0: Paraíba manifesta apoio à criação da Frente Parlamentar de Apoio às Pessoas com Epilepsia. De acordo com o deputado, a iniciativa amplia o debate sobre a doença e combate o preconceito enfrentado por milhões de pacientes.
1: Ele defende ainda mais investimento em diagnóstico precoce, acesso a medicamentos e políticas públicas voltadas às pessoas com epilepsia. Para Luiz Couto, a Frente Parlamentar pode contribuir para garantir mais inclusão, dignidade e qualidade de vida aos pacientes e suas famílias.
0: Termina agora o Jornal Câmara dos Deputados, produzido pela Rádio Câmara, com trabalhos técnicos de Alan de Souza e apresentação de Val Monteiro e Luciana Vieira. Uma boa noite para você.
1: Você fica agora com as notícias do Tribunal de Contas da União. Boa noite.
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2: 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Boa noite.

0: 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Noite da Onda.
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0: 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E olha, Lionel Scaloni evitou qualquer polêmica ao comentar uma declaração de Carlo Ancelotti sobre a seleção argentina durante os Jogos Internacionais de 2026. Questionado antes da partida contra a Áustria, o técnico argentino afirmou ter encarado a fala do treinador da seleção como um elogio, minimizando qualquer possibilidade de atrito entre os dois comandantes. Na análise feita antes do confronto com o Haiti, Ancelotti destacou a qualidade da Argentina e citou a equipe como exemplo de seleção competitiva, elogiando a entrega, a postura defensiva e a forma como o time se comporta em campo. Scaloni preferiu adotar um tom conciliador e tratou o comentário com naturalidade em meio ao ambiente de expectativa por um possível reencontro entre Brasil e Argentina ao longo da competição.
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0: Onda Livre, boa noite. A partir de agora tem eu, Thiago Marquezine.
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0: É, Noite da Onda que está no ar para você em 105,3. Vamos juntos até meia-noite com muito mais sucessos no seu rádio, com a melhor programação em 105,3. Você, claro, faz essa Noite da Onda ficar muito mais gostosa se estiver em companhia junto comigo por aqui na melhor programação, tá bom? Então fica comigo, essa Noite da Onda só tá começando com as melhores músicas.

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1: Onda Livre, boa noite, 9:18.

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4: Tá na Onda da Gondudo. Já estamos de volta e bora seguir por aqui. Solta aí, produção. Essa é boa demais.

0: Fechando mais uma sequência, aquele intervalo rapidinho, já já tem muito mais aqui na sua Noite da Onda. 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
0: Onda Livre, boa noite. Por aqui segue Thiago Marquezine, vamos juntos até a meia-noite.
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0: Abrindo mais uma hora com as melhores músicas pra você, essa é a sua Noite da Onda. Lembrando que a partir das 11 horas tem Onda Romântica. Bora que tem mais.

boa noite, agora 10h13.

0: fechar mais uma sequência esperta, aquele rápido break. Você não tira o ouvido do rádio, não sai daí não.
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0: Onda Livre, boa noite. Tá na Onda, tá com tudo. Já estamos de volta, ó. Já tá seguindo a Onda Livre no Instagram? Arroba Onda Livre FM. Nós estamos no Insta, hein? Deixa o seu seguir por lá e o seu like no fanpage facebook.com/Onda Livre FM. Combinado? Bora com mais sucessos.

0: Fechando a noite da onda e logo após o intervalo tem o quê? Onda Romântica pra você.
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0: Onda Livre, boa noite. Por aqui segue Thiago Marquezine, vamos juntos até a meia-noite.
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0: Onda Romântica.
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0: Abrindo mais uma edição do nosso Onda Romântica por aqui. Bora falar de amor, bora mexer com o seu coração nessa noite gostosa que só tá começando.

0: Onda Livre, boa noite, 11:29.
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0: Fechando nossa primeira sequência com esse grande sucesso, o Onda Romântica volta já.
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0: Saideira, deixa Onda Romântica. Um beijo carinhoso pra você. Até amanhã.
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0: Onda Livre, 2h36. Bom dia!
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2: Esticado o prazo para o pagamento da taxa de inscrição do Exame Nacional do Ensino Médio. A data final seria nesta quarta-feira, mas foi ampliada até a próxima segunda, dia 22. A taxa de inscrição custa R$ 85,00. Para realizar o pagamento, é preciso gerar a guia, que está disponível na página do participante no portal do Instituto Nacional de Estudos e Pesquisas Educacionais Anísio Teixeira. Esse acesso é feito pelo portal gov.br. O valor pode ser quitado em qualquer banco, casa lotérica ou aplicativo de instituição financeira via Pix, cartão de crédito ou débito. Estão isentos da taxa candidatos ao Enem matriculados no terceiro ano do ensino médio em escola pública, os que cursaram todo o ensino médio em escola pública ou como bolsista integral em escola particular e com renda de até um salário mínimo e meio por pessoa. Também estão liberados do pagamento os participantes do PED Meia, pessoas em vulnerabilidade socioeconômica e com registro no Cadastro Único, e as que informaram que vão usar os resultados para conseguir o certificado de conclusão do ensino médio. Da Rádio 2, Fabiola Altran.
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0: Livre, 3:06. Bom dia.
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2: As exportações brasileiras de frango bateram recorde em maio. Dados do governo indicam que o país vendeu para o exterior cerca de 500.000 de toneladas, o maior volume já registrado nessa época do ano. Quando se considera todos os meses, foi o terceiro melhor desempenho da história. Aqui no Brasil, os preços voltaram a subir nos últimos dias, indicam dados do CPEA. O quilo do frango congelado ou resfriado é vendido na casa de R$ 7,30. Da Rádio 2, Humberto Ferretti.
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0: Pauta Livre, 3h38, bom dia!
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2: O preço da soja variou pouco nos últimos dias, com a saca vendida em torno de R$130 em Paranaguá, indicam dados do CPEA. A demanda no geral está aquecida, seja por parte de compradores de dentro ou de fora do país. Esse cenário poderia puxar os preços para cima, mas isso não acontece basicamente porque a oferta de soja é alta. A safra no Brasil é recorde e a produção mundial também deve fechar o ano com crescimento. Da Rádio 2, Humberto Ferretti.
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0: Onda Livre 4 e 5. Bom dia pra você, professor.
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2: Aposentados e pensionistas do INSS que tiveram descontos indevidos em seus benefícios têm até o próximo sábado, dia 20 de junho, para contestar as cobranças e garantir o direito de receber o dinheiro de volta. A medida faz parte de uma grande força-tarefa que foi iniciada após investigações da Polícia Federal revelarem um esquema de fraude e desvios de dinheiro em aposentadorias e pensões, que já resultou na devolução de mais de 3 bilhões de reais para mais de 4 milhões e 700 mil segurados. Para garantir o ressarcimento de valores descontados entre março de 2020 e março de 2025, o cidadão precisa primeiro verificar o extrato de pagamento pelo aplicativo ou site Meu INSS, pela Central 135 ou em uma agência dos Correios. Caso identifique alguma cobrança de mensalidade associativa não autorizada, é preciso registrar a contestação usando um desses mesmos canais. A entidade responsável pelo desconto, então, terá prazo de 15 dias úteis para se manifestar. Se não houver resposta ou se for comprovada irregularidade, o sistema libera a opção de adesão ao acordo, que garante a devolução do dinheiro de forma simples, sem a necessidade de acionar a justiça. O dinheiro corrigido cai direto na conta bancária do beneficiário em até 3 dias úteis. Quem perder o prazo de contestação desse sábado não poderá assinar o termo de acordo de devolução. Da Rádio 2, Milena Abreu.
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0: 4h41, Parque Sorto. Um bom dia pra você no Onda Sertaneja.
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2: Os microempreendedores individuais que perderam o prazo para entrega da declaração anual do Simples Nacional devem regularizar a situação o quanto antes para evitar multas maiores e até o bloqueio do CNPJ. Mesmo com o fim do prazo da entrega, o envio do documento continua sendo obrigatório e quanto antes o MEI regularizar a situação, melhor. Atualmente, o atraso gera multa mínima de R$50 ou de 2% ao mês sobre o valor dos tributos declarados, ou seja, quanto mais rápido a situação for resolvida, menor o valor da multa. Para ficar em dia com a Receita Federal, o MEI deve acessar o portal do empreendedor na internet e preencher os dados de faturamento do ano calendário correspondente, informando todas as receitas obtidas com comércio, indústria ou prestação de serviços. O sistema também exige que o MEI informe se houve ou não a contratação de algum funcionário no período. Após revisar todas as informações financeiras e transmitir o documento, o sistema vai gerar uma guia de pagamento da multa e o recibo de entrega, que deve ser salvo e guardado pelo microempreendedor como comprovante oficial de regularização da empresa. Da Rádio 2, Milena Abreu.
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0: daqui a pouquinho, Memória Sertaneja.
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2: Onda Livre, meus compadres. Bom dia pra você, meu companheiro. Estamos chegando no batidão. Mais uma edição do Memória Sertaneja. Rapaz, o tanto que é bom estar aqui com vocês, né? Madrugada bruta demais da conta. Você já tá preparando pra mais um dia de labuta? Graças a Deus, né, meu compadre velho? Porteira que ela vai abrindo. O nosso Memória Sertaneja tem sempre uma ofertagem dos amigos do Jardim São Pedro Supermercados. Vai estar feliz demais de poder já começar trazendo essa cantiga linda pra vocês, rapaz. Isso aqui é do tempo que seu Madruga devia só aluguelzinho lá no Chave, ó. Apreciei! Bom dia pra você!
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0: Livre 5 e 3, um ótimo dia para todo mundo, Capiá!
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1: Onda Livre, 5:11. Um ótimo dia pra você, Creminho.

0: Onda Livre, 5:18, ai, um ótimo dia!
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0: Onda Livre, agora 5h28, meu patrão. Bom dia!
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0: Onda livre, meus compadres, tá na onda, tá com tudo. 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
2: Depois do embate entre os deputados Zé Trovão do PL de Santa Catarina e Paulo Pimenta do PT do Rio Grande do Sul, a comissão mista aprovou a medida provisória que prevê proteção aos caminhoneiros para não receberem valores abaixo da tabela para o frete. Pimenta desmarcou reunião na terça porque acusava o relator Zé Trovão de ter incluído jabutis, itens sem relação com a pauta principal. Nesta quarta, já com o presidente eleito para a comissão, o senador Carlos Fávaro do PSD do Mato Grosso, Pimenta não contestou. Trovão disse que na véspera estava firmando um acordo com o governo para mudanças no texto, que teria sido ignorado pelo parlamentar gaúcho, e anunciou uma possível greve dos caminhoneiros. Zé Trovão avalia que agora a votação será rápida no plenário.
3: Ali era uma reunião fechada entre parlamentares, ouvimos todos os pontos, entendemos as necessidades e daí chamamos e falamos, ó, a situação é essa, e aí? Toca pra frente que a gente não pode ficar sem a MP. Eu já deixei claro que se não fizesse naquela hora, a MP ia cair, e ela ia caducar dia 16. Então, aceitamos e agora vamos pro plenário. E lá vai ser bem mais tranquilo, bem mais calmo, só votação. Então, não tem destaque, não tem mais nada em plenário. Só vamos tocar pra frente.
2: A MP precisa ser aprovada até o dia 16 de julho, inclusive no Senado, para não perder validade. O texto torna obrigatória a emissão prévia do Código Identificador da Operação de Transporte, o chamado CIOT, para qualquer frete. Se o preço do transporte for inferior ao piso mínimo obrigatório, o documento não é gerado e a viagem fica impedida de ser realizada, sob pena de multa. Agência Rádio Web de Brasília, Alan Barbosa.
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0: Pauta Livre 5h46. Dia pra todo mundo, Capia!
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0: Onda Livre, companheirada, falta 10 minutos para 6 da manhã. Tá na hora aí, menino, bom dia.
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2: Aberta a seleção para vagas temporárias no IBGE. Serão contratados 1.414 profissionais para o Censo Agropecuário, Florestal e Aquícola e também para o Censo Nacional da População em Situação de Rua. Os salários são de perto de R$3.000 no caso do cargo de ensino médio e de R$5.255 para nível superior. As inscrições vão até 15 de julho e devem ser feitas pela internet no portal da banca organizadora, que é o Instituto Avalia, que é o avalia.org.br. Os selecionados serão contratados temporariamente. A duração inicial é de até 12 meses, mas pode ser prorrogada por até 48 meses, dependendo da necessidade do IBGE. As vagas são de ensino médio e superior, a maioria para o cargo de analista censitário e o restante para agente censitário de qualidade. A jornada de trabalho é de 40 horas para as duas atividades. Há oportunidades para várias áreas de formação, como agronomia, assistência social, ciência de dados, geografia, jornalismo e economia, por exemplo. Entre as atividades exigidas estão planejamento, coleta e análise de dados, relatórios técnicos, desenvolvimento de sistemas, produção de conteúdo e apoio às equipes de campo. A taxa de inscrição custa R$41,76 para a função de agente censitário de qualidade e R$37,50 para analista. Da Rádio 2, Fabíola Altran.
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0: Livre, faltando 5 para 6. Dia pra todo mundo.
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0: Sorte agora 6h14, bom dia!
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2: Prepare os casacos e os cobertores. Uma nova frente fria chega ao centro-sul do país a partir desta quinta-feira e deve derrubar ainda mais as temperaturas, trazendo chuva forte e temporais para algumas localidades. De acordo com as mais recentes previsões meteorológicas, a massa de ar polar chega pelo Rio Grande do Sul e até o final de semana se espalha por Santa Catarina, Paraná, Mato Grosso do Sul, São Paulo e Rio de Janeiro. Principalmente as madrugadas serão geladas, com geadas isoladas e termômetros próximos de 0 grau nas áreas mais serranas. O alerta principal fica para sexta-feira, dia em que estão previstas chuvas e rajadas de vento na região centro-sul do país. O fim de semana promete ser de muita instabilidade e temperaturas mais baixas nessa porção do território brasileiro. Na Rádio 2, Milena Abreu.
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0: Onda Livre, meus compadres. Tá na onda. Tá com tudo. 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
1: Onda Livre, meus compadres, tá na onda, tá com tudo. 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
3: Quase 100 startups brasileiras participaram do Web Summit Rio 2026, com o objetivo de ampliar conexões internacionais, atrair investidores e abrir caminho para novos negócios no mercado global. Realizado no Rio de Janeiro, o evento reuniu empreendedores, investidores e especialistas em tecnologia de diversos países. A delegação foi organizada pela Agência Brasileira de Promoção de Exportações e Investimentos, Apex Brasil, e contou com empresas de todas as regiões do país, atuando em áreas como inteligência artificial, sustentabilidade, bioeconomia e transformação digital. A diretora de negócios da Apex Brasil, Maria Paula Veloso, destacou a expectativa da agência em ampliar as oportunidades de negócios para as startups participantes.
4: Apex Brasil se posicionando aí como um hub, né? E parceria para que todas as startups possam fazer negócios.
3: Além da participação em palestras e exposições, as startups passam por treinamentos, mentorias, sessões de apresentação para investidores e rodadas de negócios voltadas à expansão internacional. Segundo a Apex Brasil, a iniciativa busca preparar os empreendedores para competir em mercados globais e transformar conexões em oportunidades concretas de crescimento. A Maria Paula Veloso ressalta a evolução das empresas ao longo da preparação para o evento.
4: A Apex Brasil se orgulha de estar fazendo parte mais uma vez e assim, o treinamento de pitch eu já vi, a gente vê quanto que se evolui do primeiro treinamento até o final e com certeza na batalha lá, quando vocês estiverem no palco, mas vocês vão conseguir sem dúvida usar dessas do que a gente está podendo conhecer para vocês para poder cada vez mais gerar negócios.
3: Nessa edição, a agência também promoveu encontros entre startups brasileiras e investidores internacionais interessados em conhecer soluções desenvolvidas no país e identificar oportunidades de investimento e parceria. A expectativa é ampliar a presença das empresas brasileiras em mercados estratégicos e fortalecer o posicionamento do Brasil no cenário global de inovação. Grupo Rádio Web, 25 anos. Áudio que amplifica conexões. Produção e reportagem, Virgínia Alves.
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7: 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Nas dicas para evitar acidentes de trânsito, o celular deve ficar fora de alcance. O celular é uma companhia tanto, mas ao dirigir ele só serve para desviar a atenção e causar acidentes. Chamadas de voz, rede social ou jogos são alguns dos artifícios de distração que o motorista insiste em fazer uso. As dicas para evitar um acidente de trânsito são claras. Celular e direção definitivamente não combinam, nem com o sinal fechado. E ainda dói no bolso e na CNH. A infração é gravíssima e gera 7 pontos na sua carteira.
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0: Onda Livre, meus compadre, tá na onda, tá com tudo. 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

0: Onda Livre, 6h53. Bora acordar aí, campeãozinho do manhã.
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0: vai virando em perna, né? Agradecendo demais a audiência sua. É claro que depois do intervalo, nós já vamos socar a bota no Onda Sertaneja, que vem chegando com tudo, com os amigos do Jardim São Pedro Supermercados, hein? Então fica aí, grudado que nem carrapado na orelha de potrinho, que depois do intervalo, Onda Sertaneja, compadre!
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7: Onda Livre, compadre, bora lá então, 7:06, cheguemos, cavocada, ótimo dia pra você, rapaz, o nosso Onda Sertaneja, brutalidade máxima por aqui de agora, estaremos prosendo com vocês até as 9 da manhã, hein? 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É hora de nós socar a bota por aqui, pá, mode trazer as minhoca antiga pra você, pra trazer também aí a sua participação. Bora lá começar o batidão e pra começar muito bem, tem a torcida no coração por aqui. Música.

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Valeu, compadre. 7h20, é o Max Oliver. Rapaz, chameguinhos, hein? Meus braços. Companheiro, velho, com nós. 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Hoje é terça-feira, rapaz. 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Ó, lá você sabe que é tudo fresquinho, né? 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Bom dia, turma do Colônia!

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1: Também acabou com 7:22 e o Kylian Mbappé, hein? É assim que fala o nome dele? Respondeu rapidamente o Messi e deixou 2 gols na competição, que agora se resume aos 2 pelo título de maior artilheiro das Copas, né? O francês fez 2 na vitória de 3-0 sobre o Iraque ontem, chegou a 16, empatou com o Kroos, que é o alemão, que era recordista até o início dessa edição. O Messi podou o alemão e chegou a 18, após fazer 2 também na vitória da Argentina contra a Áustria, também ontem, segunda-feira. Tá lá, cabeça a cabeça, né?
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2: Olá, Livre Bruto, agora 7:25. Bom dia, sou.
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2: Onda Livre, compadre. 7:27. Bom dia, Bruto do Bruto. Como é que tá o batidão aí, rapaz? Bom dia, meu amigo Paulo Campos, na sintoniagem também. Meu amigo André, o Bunho, né? André, abraço pra você também, Bruto. Obrigado aí. O Sérgio também tá na sintoniagem nossa. Agradecido aí demais, pessoalzão que vai curtindo aqui a onda. Obrigado aí pelo carinho sempre. Os amigos também, a rapaziada chonada aqui, ó. É, a Priscila, obrigado também, o Lucas. Fala, Lucas, bom dia pra você, Bruto do Bruto. Obrigado aí pela força também. É, o Diogo tá na nossa sintoniagem. Meu amigo Mortadela também sempre curtindo a onda. O Joninho, o Risadinha, né? O Jona, abraço pra você, Bruto. Minha amiga Giovana lá, da Ideal também. Hélio Neto, né? Tô sempre curtindo a onda. Os amigos lá da Tropicalis também. Bom dia pra toda a equipe, rapaz. Mais cantiga chegando daqui a pouquinho. 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Vou falar também dos meus amigos da Dami Carcaça. 7:28. Baixa a agulha, porco solto.

0: Onda Livre, compadre, faltando 20 minutos para as 8. Matheus e o Cauã, aqui na Onda Capial. 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É a Vapt com a gente no Onda Sertaneja todas as manhãs. 7:41, aí, Capial, hoje... 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Mandar um bom dia ao meu amigo Mula, que tá aqui curtindo. O Michelzinho também, né? E aí, amigão, obrigado pelo carinho aqui também. Sempre a Maria José também tá participando com a gente. Mas vai prosseguindo e vai moendo as palavras. Agora 7:43, já que nós voltamos com muito mais Capia.
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0: Onda Livre Cabocada, 7 horas 58 minutos, rapaz. Chamiguismo no nosso Onda Sertaneja, fechando aqui só a primeira hora do nosso programa. 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
0: Onda Livre 8 e 1, bom dia, Creminho.
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Onda Livre, meus compadres, tá na onda, tá com tudo. 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

0: Vamos dar livre com o Padre Velho. 8:15, 8:15. Bom dia, Bruto. Bom dia, Bruto do Bruto. Tá aí, chameguismo pra você. 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
3: Onda Livre 8:18, bom dia, Crevin!
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Onda Livre, meus compadre! 8:21, estamos de volta, o nosso batidão do nosso Onda Sertaneja, continue firme por aqui, 19-99-49-4351, Onda Sertaneja vai sempre com os amigos do Jardim São Pedro Mercados. 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Rede Construvip, sempre o mais melhor de mão da construção. 8:23, prossegue o nosso batidão por aqui. Você continua sempre junto com nós. 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Abraçar aí os amigos da Ultravisão, meu amigo Rodrigo e toda a Famiagem. 8:24, lá vem mais cantiga, agora tem Zezé do Camargo. Irmão da

0: Vamos aí, Luca Bocaila, 8:37 desta terça-feira. Jamais o Giovanni aqui no 105,3. Caboquinho, bom demais da conta, rapaz. 19996494351, as minhoca antiga. É pra você ir conferindo aqui no nosso programa Rústico do Rádio Brasileiro do Brasil. Caboclo, seguinte, hein? 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
0: Da Livre, compadre, faltando 15 minutos para as 9 da manhã, já estamos de volta, esse é o nosso Onda Sertaneja. Daqui a pouquinho, a festa da manhã, quero aproveitar e passar essa dica aqui para você, inaugura amanhã na cidade do São Pedro, meu patrão, novidade bacana, que vai facilitar muito a vida.

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0: Bom dia, 8 horas, 59 minutos. Fred e o Fabrício. Tchau, meu talento. Mais informação chegando. Bora lá, menino.
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0: Previsão do tempo no 75,3. De acordo com informações do site Climatempo, terça-feira de sol com algumas nuvens, chovendo ligeiramente durante o dia e a noite, né? Mínima da madrugada foi 17 graus, a máxima 22 graus. Tá nublado nesse momento, de acordo com informações do compadre Grassanto.
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0: Esta da manhã vem chegando com tudo, rapaz. Eita, larirará. E a festa da manhã chega com o compadre Guilherme Santos, que vai trotear por aqui até a 1 da tarde. Muita moda boa, muita informação. Também tem... Ai, o que mais que foi? Tem tudo isso aí, exatamente. O que é? Pra apertar algum botão? Não. Então tá bom, fiquem com Deus. 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Logo mais à tarde, 5 da tarde, estaremos de volta, se Deus nosso Senhor Jesus Cristo assim abençoar e permitir um rush da onda. Valeu, Bruno, bom dia pra vocês.
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0: Daqui a pouquinho, festa da manhã.
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6: Dê mais risadas. Você já deve ter ouvido que rir faz bem para a saúde, e na realidade faz mesmo. Especialistas apontam que dar boas gargalhadas gera bem-estar e relaxa. Isso porque, se produzir uma boa risada, praticamente a pessoa coloca todo o corpo para funcionar. Uma boa gargalhada pode ativar simultaneamente até 80 músculos. Sorrir melhora o fluxo sanguíneo e o bom funcionamento do seu coração. Consequentemente, elimina riscos de hipertensão e problemas cardiovasculares. Dar boas risadas ainda fortalece o sistema imunológico, aumenta a energia, reduz o estresse e a dor, entre outros benefícios. Sorrir faz tão bem para a saúde que entrou para o calendário das celebrações. O Dia Mundial do Sorriso é lembrado sempre na primeira sexta-feira do mês de outubro.
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11: Onda Livre, bom dia pra você, está no ar mais uma edição da Festa da Manhã. Boa terça-feira pra você, 23 de junho de 2026. Simbora com tudo por aqui. É meio-dia, hein? Do jeito que você gosta, a festa mais gostosa do seu rádio por aqui, com muita música, alegria pra você, muitos prêmios também. Pode chamar no WhatsApp, manda seu alusão, seu beijo pra quem você quiser. Aproveita também, ó. Manda parabéns aí a quem você conhece que tá fazendo aniversário hoje. Daqui a pouquinho eu vou mandar aqui essa alusão para todos os aniversariantes. Simbora então, participa das promoções da Onda pelo site, aplicativo Face ou Insta da Onda. Já já as previsões astrais para você. Também muita informação. Vamos falar aqui de todas as promoções. Tudo isso e muito mais a partir de agora. Lembrando que meio-dia tem na Onda da Saudade com os clássicos do sertanejo. Tempo deu uma fechada agora, vai fazer aquela mudada no tempo, né? Daquela esfriada. Vamos atualizar a previsão do tempo e a temperatura para você também nesta terça-feira, hein? Bora com tudo, começando com a nossa mensagem do dia.
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11: Mensagem de hoje para você, leve isso para sua vida. Nem tudo merece resposta, mas algumas coisas exigem posicionamento. Às vezes é mais sábio ignorar, fingir que não ouviu, que não viu, que não percebeu. Isso evita desgastes desnecessários e preserva sua paz. Mas existem momentos em que o silêncio não é uma opção. Algumas pessoas confundem sua educação com fraqueza, sua paciência com passividade, e é aí que entra o limite. Deixar claro o que não aceita, o que não tolera, o que não permitirá que se repita. Porque o respeito não é algo que se pede, é algo que se impõe. Leve isso para sua vida. Bom dia, boa terça-feira para você.
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11: Bom dia, bom dia. Começando a festa da manhã. Essa linda regravação, hein? Edson Wilson, Indiferença.
8: Bom dia.
11: Bom dia, cidade. Bom dia, toda a região. Simbora por aqui, na programação mais gostosa do seu rádio. Tá na onda? Tá com tudo.

Bom dia pra você, 9h18. Juan e Leandro, Danilo e Davi aqui, fofoca do ano. É, também Zé Felipe, Gustavo Lima, Leonardo, eu juro, Simone Mendes na programação da festa da manhã, começando muito bem por aqui. Essa manhã já começa a esfriar bastante, né? Dando cara de inverno mesmo. Bom, as primeiras previsões astrais chegando daqui a pouquinho pra você, enquanto isso tem Exalta Samba. Vamos recordar aqui um pouquinho. Telegrama.

Onda Livre, bom dia pra você, 9h24, Fernando e Fabiano Panda. Não é só terminar, aqui na programação da Festa da Manhã pra você. Bom dia aqui pra Aretuza, juntinho com a gente, bom dia especial, Edu, Amara também chegando por aqui. Boa terça-feira pra Tarsila também no Campestre, bom dia pra toda a família. Chega junto com a gente, é assim que a gente gosta sempre, participe, hein? Sócrates, abração pra você também. Um bom dia, boa terça-feira, tem o Júlio por aqui também, Julião, já no trabalho, tá dizendo que tá chovendo. Claro que tá, né? Vai dar aquela esfriada mesmo, né, Julião? Grande abraço pra você, um bom dia, boa terça-feira. As primeiras previsões astrais. Bom dia, Ariano, Ariana. Cuidado com a forma de dizer coisas hoje, tá? Uma mensagem apressada, um comentário atravessado, uma resposta no automático poderá gerar mal entendido com parente, irmão ou alguém bem próximo, tá? Então uma relação estável ganhará base firme e segurança. Afeto que virá, que vira Porto Seguro, fará toda a diferença hoje. Bom dia para você que é de Touro. Conversa sobre dinheiro, orçamento ou pagamentos pedirão mais paciência. Um combinado poderá soar diferente do que foi dito. Então, valerá confirmar valores, prazos e condições antes de fechar qualquer acordo. No amor, a maturidade vai aparecer em atitudes concretas. Gêmeos, bom dia. A comunicação poderá oscilar entre pressa e distração. Por isso, e-mails, recados e conversas curtas pedirão mais atenção. Evite respostas pela metade e tenha paciência com irmãos, vizinhos, colegas ou pessoas da convivência diária. Oi, Câncer, bom dia para você. Brilho, otimismo e autoconfiança. Sol, Júpiter e Mercúrio em seu signo, você seguirá em fase de expansão. O dia pedirá flexibilidade em casa e com a família. Não leve tudo para o lado pessoal. Organize melhor as prioridades. Daqui a pouquinho, mais previsões astrais para você aqui na Festa da Manhã, 9h26. Boa terça-feira!

0: Livre, bom dia, 9h38. Felipe Araújo, estranho de novo aqui na programação da Festa da Manhã. Que sequência caprichada, hein? As melhores músicas aqui pra você. Boa terça-feira em toda a cidade, toda a região. Você que tá em casa, no trabalho, você que tá fazendo limpeza do dia a dia. Um bom trabalho pra você também, sempre na sintonia. Daqui a pouco vai estar preparando aquele almoço gostoso de terça-feira, né? Bora por aqui, na melhor, sempre com as melhores músicas, né? Também para você que tá aí no seu trabalho, nas lanchonetes, também nos restaurantes, bom dia para vocês. Já preparando aquele almoço também para receber os clientes, né? Logo mais no horário do almoço. Bom, vamos seguindo com mais previsões astrais. Leonino, Leonina, bom dia para você. Vênus em seu signo vai destacar seu brilho, charme, beleza e simpatia. Será um ótimo momento para levar uma relação a sério, hein? Transformar um talento em projeto rentável ou conquistar mais espaço com elegância. Sua presença será marcante. Evite atropelos nos deslocamentos e trocas de mensagens. Virgem, bom dia! Um pequeno desencontro de informações poderá atrapalhar esta manhã. Conforme horários, releia combinados e não confie apenas na memória, tá? O dia renderá melhor se você desacelerar e diminuir a ansiedade de querer resolver tudo ao mesmo tempo. Depois do ajuste inicial, o clima fluirá melhor no trabalho e também nas decisões financeiras. Bom dia, Libra! Com Lua em seu signo, emoções estarão à flor da pele. Aproveite o dia para cuidar da beleza, da imagem e do seu equilíbrio. Decisões de mudança ficarão mais claras. Será um ótimo momento para assumir hábitos saudáveis e investir em um futuro brilhante. Evite agir no impulso. Com um bom planejamento, tudo dará certo. Alô, Escorpião, bom dia! Desacelere! Aumente a sintonia com a sua força interior e se prepare para embarcar em novas experiências. Será um ótimo momento para sair de férias, ampliar conexões profissionais, solucionar conflitos e iniciar relacionamentos. Daqui a pouquinho, mais previsões astrais aqui para você.
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Onda Livre, bom dia pra você, 9h45, uma ótima terça-feira pra você, mandar um beijão aqui pra Samantha, né, que tá na sintonia com a gente, obrigado aí pela participação também do Terra Nova, Stephanie, tem o Diogo por aqui também, o José, boa terça-feira pra vocês aí, um bom trabalho, né, a Cris também tá por aqui, todo o pessoal no Jupiá, na Paulista tem a Simone, mandando beijo pra todos os ouvintes também. Ó, daqui a pouquinho tem sorteio, já já tem ingressos pra você curtir o Termas de São Pedro. Eita, coisa boa demais, você mais um acompanhante. E lembrando também, né, que você tá sempre ligado aqui na programação, faturando prêmios da Onda, o Termas de São Pedro informa que devido às

6:03. Chitãozinho Chororó, brincar de ser feliz, hein? Felipe Rodrigo, ignora! Aqui na programação da Festa da Manhã pra você desta terça-feira, vamos trazer agora as últimas previsões astrais. Bom dia, Sagitariano, Sagitariana. Conversas com amigos, equipes ou grupos pedirão clareza. Um recado mal interpretado aí poderá criar atrito à toa, inclusive nas redes. Não tente convencer ninguém de nada. Respeitar as diferenças será fundamental. A boa notícia virá de um projeto de longo prazo que ganhará base sólida e apoio de gente experiente. Capricórnio, bom dia para você. Os holofotes continuarão voltados para a carreira, com chance de reconhecimento, entrega importante ou conversa decisiva com chefes, parceiros e clientes. Só será preciso escolher melhor as palavras e não responder no automático, principalmente se a família estiver envolvida no assunto. Aquário, bom dia. Assuntos de viagem, cursos, formalização ou convite de evento poderão ter ruídos de comunicação. Antes de seguir adiante, confira datas, mensagens, inscrições e as letras miúdas de contratos ou acordos. No amor, um vínculo importante poderá amadurecer e mostrar potencial de futuro, até mesmo em uma relação à distância. Então, tire uns dias de férias. E para a gente finalizar, tem peixes, bom dia. Vida íntima, acerto de contas, financiamento, pensão, comissão ou dinheiro compartilhado entrarão em pauta e pedirão tranquilidade, né? Evite supor o que o outro pensa. Fale claro para não causar mal entendidos. Resolvido o ruído, confiança vai se aprofundar e o clima ficará mais leve. No trabalho, acordos financeiros ou acertos práticos darão estabilidade para você hoje. Ficando por aqui as previsões astrais, de volta amanhã a partir das 9 da manhã. Bora cantar o nosso tema? É a torcida no coração. Mais uma da onda pra você. 10:05. Bom dia.

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0: Zona Livre, bom dia pra você, 10h15, tá na onda, tá com tudo, Olho Marrom, Luan Santana, também Lara Mil Versões e Marília Mendonça, Muito Estranho, aqui na programação, fechando aqui essa sequência, depois do intervalo tem os aniversariantes do dia, tá participando aqui, já tem os parabéns pra você, quem ainda não mandou o nome, pode mandar, que dá tempo ainda, através do WhatsApp da Onda 19 99649-4351.
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0: Vamos com mais informação. A Receita Federal abriu hoje, né, às 9h, consulta ao segundo lote de restituição do Imposto de Renda Pessoa Física 2026, referente ao mês de junho. O pagamento aos contribuintes contemplados está previsto para o dia 30 de junho. Com 16 bilhões de reais destinados a 9,58 milhões de contribuintes, este é o maior lote de restituição da história em número de beneficiados. O valor é o mesmo do primeiro lote de 2026, pago em maio. Juntos, os dois pagamentos devem contemplar cerca de 80% das restituições previstas para este ano, segundo a Receita Federal.
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0: bom dia pra você, 10h21, já de volta, vamos nessa, abrindo mais uma sequência, coisa boa demais, aqui na programação da Onda, tá na hora de mandar os parabéns pra você que tá fazendo aniversário hoje.
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0: Nosso beijo carinhoso a todos os aniversariantes, Adeline do Centro, completando mais um ano de vida hoje, parabéns. Tem também a Adriana do Jardim Oriente, Adriele Fernanda em São Pedro, Amanda Trindade também em São Pedro, parabéns, felicidades. André Cristina fazendo aniversário hoje no Areião, Andressa Camargo, parabéns. No Pompeia tem a Bárbara Aline fazendo aniversário, no Pauliceia também quem faz aniversário hoje é a Aline. Daniela, Dois Córregos, parabéns, felicidades, muita paz, muita saúde. Na Vila Resende, o Danilo de Almeida. Também no Jupiá, o David Felipe fazendo aniversário hoje. No Jaraguá, Elaine, parabéns, Elaine. A Érica também faz aniversário hoje no Pompeia. Parabéns a Fabiane de Aguiar, no Parque Piracicaba. Também o Fábio Batista no Centro, completa mais um ano de vida. O Fábio José também faz aniversário. Tem o Gabriel Nalim, Nossa Senhora de Fátima, também completando mais um ano de vida. Gislaine, parabéns para você, também faz aniversário hoje no Parque Orlando A1. E o Guilherme também completando mais um ano de vida.
1: Parabéns,
0: parabéns a todos, felicidades, muita paz, muita saúde.
1: Nossa.

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0: Zona Livre, bom dia, 10h39, cadeira de aço, Zé Neto e Cristiano aqui na programação, Gustavo Lima, TV Tiaguinho, pensamentos intrusivos na programação da festa da manhã, hein? Boa terça-feira pra você, meio-dia tem Na Onda da Saudade com os clássicos do sertanejo, essa linda programação continua por aqui e tá na hora de ganhar prêmios, presentão.
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0: Prêmio da hora, vamos nessa, cruza os dedos, boa sorte então. Vai sair aqui uma linda camiseta exclusiva da torcida da Onda. Pra você torcer pelo Brasil, né? Amanhã tem Brasil em campo, vamos lá. Quem tá se dando bem faturando essa linda camiseta é a Aline. Final telefone 61. Parabéns, Aline. Menina sortuda, essa camiseta já é sua, já pode passar aqui na Onda. Que já tá reservada em seu nome, tá bom? Camiseta torcida da Onda. Vamos lá, aqui tem mais um presentão agora. Deixa eu ver aqui qual é o presente. Ah! É esse super kit Empório Mr. Beef Onda Livre, hein? Essa promoção também está bombando. Vamos lá, quem tá se dando bem levando então esse super kit Empório Mr. Beef Onda Livre é o Jonathan. Final telefone 13, parabéns, Jonathan. Esse quitaço aqui já é seu. A produção também fala com você, explica direitinho como faz para você retirar esse kit guardado aqui, reservado em seu nome. Obrigado aí pela sua participação. Daqui a pouquinho vai ter mais sorteios, portanto, fique ligado. 10h41, bom dia para você.

0: Onda Livre, bom dia pra você, 10h48, Marvila Ayla. Mandalinha aqui na programação da festa da manhã pra você, Nike e Shortinho. Vitor e Léo e também Bia Frazo na programação. Vamos falar de novela.
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0: Começa resumo o capítulo de hoje, desta terça-feira, logo mais. Helenice consegue mandar o extrato da conta bancária de Tom para Pedro, com aprovação do depósito de Ademir para o marido. Pilar pensa em questionar a paternidade de Tiago através de Ademir. Brigitte esvazia os pneus do carro de Kleber. Ademir pergunta a Pedro se o filho irá denunciá-lo. Edivaldo e Rosa reclamam de Dinar. Liris elogia Adriana. Carmita tenta convencer Bruna a namorar Tiago. André diz a Pedro que antecipará sua volta ao Brasil para fazer uma surpresa a Ademir. Tá aí, tudo isso e muito mais, capítulo de hoje. Resumo para você da novela das 9, aqui no Papo de Novela. 10h49, sua boca.

0: Onda Livre, bom dia pra você, 10h58. Lucas Morato, do jeito que eu tô aqui na programação da festa da manhã. Grande Romário, Zeneto e Cristiano não namora Zé Felipe e Ana Castela. Sua boca mente.
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0: Vamos com mais informação para você nesta manhã de terça-feira. O dólar abriu a sessão desta terça em alta e marcava um avanço de 0,71% perto das 9 da manhã, cotado a R$ 5,17. Já as negociações do Ibovespa, principal índice da Bolsa Brasileira, começou às 10 da manhã. As negociações entre os Estados Unidos e o Irã seguem no centro das atenções. Segundo o Teerã, as conversas técnicas com Washington foram concluídas nesta terça-feira e o país já começou a formar grupos de trabalho para tratar das sanções e programa nuclear como parte das tratativas. O maior tráfego no Estreito de Hormuz, no entanto, já alimenta a esperança de que a situação volte a se normalizar no mercado internacional de petróleo.
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0: Onda Livre, bom dia. 11:02.
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0: Onda Livre, bom dia pra você. Por aqui segue Guinas.

Bom dia, bom dia. Amanhã tem Brasil em campo. Vamos nessa, na torcida pelo Brasil. Rumo ao Hexa. Vamos lá, hein? Pensamento positivo sempre, né? Gente, daqui a pouquinho tem o resumo da novela Coração Acelerado, mais sorteios, mais prêmios de montão pra você aqui. E a gente segue com Kleber e Cauã.

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1: Onda Livre, bom dia pra você. 11:16, tá na onda, tá com tudo. Fala Mansa, mais um dia de sol também. Danilo e Davi, teve Daniel pra ser feliz. Vamos fazer sorteio, tem mais prêmios chegando aqui pra você nesta manhã de terça-feira. Simbora, tá participando das promoções da onda, tá ganhando, hein? 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Final do telefone 09. Vai ajudar na limpeza da casa, hein? Parabéns, Cristiano. Chegou a sua hora, chegou a sua vez. Parabéns. 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Só passar por aqui na Casa da Onda agora, né? E vai participando das outras promoções também. Boa sorte. A todo momento tem muito mais prêmios por aqui. 11:18. Bom dia.

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0: Onda Livre, bom dia pra você, 11h28, aqui na programação da Festa da Manhã pra você, Kaique, coração não é de aço, Wesley Safadão, Rei Vaqueiro, Displicente e ainda Péricles, Ana Castela por aqui, simplesmente acontece.
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0: Você sabe que. Vamos nessa. Papo de novela, resumão da novela Coração Acelerado. Capítulo de hoje: Zilá se reafirma como presidente. Nayane se incomoda com as publicidades que Roney lhe destina. Palhares e Sinara sofrem os efeitos das ervas ingeridas. Eduarda grava música com Leandro, onde ele se abre com ela. Eduarda diz que precisa conversar com agrado. Nayane e Bará armam juntos e João Raul suspeita dos dois. Aí eu resumo pra você no Papo de Novela. Capítulo de hoje de Coração Acelerado. Já já tem mais na programação da Festa da Manhã.
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0: Onda Livre, bom dia, 11:31.
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0: Onda Livre, bom dia pra você, 11:33. Daqui a pouquinho tem aqui meio-dia na Onda da Saudade com os clássicos do sertanejo. Mandar um beijão pra Franciele da Sintonia, tem a Cida por aqui também, do Mariluz. A Jaqueline, beijo carinhoso. Boa terça-feira pra você também, a Bianca, né? Chegando junto com a gente aqui. Vamos ouvir agora Ed Brito e Samuel. Festa da manhã.

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1: Onda Livre, bom dia pra você, 11h49, Liz Justy, Cowgirl, também Edson Hudson, Papel de Homem, Gustavo Lima, Desejo Imortal, e teve o Ferrugem, Arrependidaço. Bom, daqui a pouquinho, meio-dia, na Onda da Saudade, com os clássicos do sertanejo. Vou dar um bom dia aqui pro César Giovanni, Martelo, Vando, Marquinhos, todo mundo na sintonia nessa manhã. Ótima terça-feira pra vocês aí, tá sempre na sintonia, Júnior do Ovos também. Grande abraço aí para toda a sua família, Karina Lourenço e Ana Carolina. Bom dia.

0: Geraldo Alifre, bom dia pra você, 11:54, Pinguim, Bruna Magalhães, me faz melhor, finalizando mais uma edição da Festa da Manhã, acabou por hoje, amanhã tá de volta a partir das 9, na sequência, já tem os clássicos do sertanejo pra você. Daqui a pouquinho,
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0: Livre, bom dia, 11:57.
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10: Onda Livre, tá na onda, tá com tudo. Vamos nessa, viagem até uma da tarde, hein? Recordando aqui as melhores músicas do jeito que você gosta. Essas lindas regravações também pintam por aqui durante toda essa hora aqui com muita música e alegria pra você. Continue ligado, só aumentar o volume do seu rádio. Vamos conferir uma por uma, começando muito bem por aqui. Uma ótima tarde de terça-feira pra você.
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Onda Livre, boa tarde pra você, meio-dia e 15, Chitãozinho Chororó, aqui o Sistema é Bruto, de 2004, minha gente, na onda da saudade, hein? Quanta música por aqui, quantos sucessos, né? Não vivo sem você, Jean Giovanni, Leandro, Leonardo, cadê você? Cadê você? Chama no WhatsApp 19996494351, WhatsApp da Onda, pra gente bater um papo. Pra você mandar beijo pra quem você quiser. Fique à vontade, deixando a nossa tarde muito mais gostosa.

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1: Muito bem, a segunda rodada da Copa 2026 continua nessa terça-feira. Pois é, hein? Terça-feira de muito futebol pra você, com certeza. Hoje com jogos do grupos K e L. Portugal, do ídolo Cristiano Ronaldo, volta a jogar em uma partida contra o Uzbequistão. Atenção aí para os horários dos jogos de hoje, horário de Brasília. Às 14 horas, Portugal e Uzbequistão. Logo mais, Inglaterra e Gana às 5 da tarde, Panamá e Croácia às 8 da noite e Colômbia, República do Congo, às 23 horas. Tá aí mais uma rodada da Copa de 2026 para você.
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1: Onda Livre, boa tarde, 12:20.
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0: Pra você, meio-dia e 22. Já de volta. Vamos nessa, abrindo aqui a última sequência na Onda da Saudade, edição dessa terça-feira. Mandar um beijão aqui pra Giovana, na sintonia. Obrigado pela participação no São Francisco. Tem também aqui a Samantha, né? Também participando com a gente na Vila. Agradecer aqui o Daniel pela participação, o pessoal no trabalho, o Luciano também, né? Tem o Júlio por aqui, ó, mandando beijo pra todos que estão na sintonia lá no Bosque. Tem a Bia, a Natasha tá por aqui também no Nova América.
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0: Livre, boa tarde pra você, meio-dia e 35, Rio Negro e Solimões, Emílio Eduardo, Castelo de Sonhos, também Juliano César, Mato Grosso Matias, João Paulo e Daniel por aqui na programação, César Menotti, Fabiano. Amanhã tem seleção brasileira em campo, hein, gente, às 7 da noite. Aí, Brasil, estamos aqui na torcida, né? Atualmente, o Brasil está empatado com Marrocos, mira a liderança do Grupo C, fator fundamental para as próximas fases, né? Lembrando que, sendo o primeiro ou o segundo, o compromisso seguinte do Brasil será na segunda-feira, depender da posição para definir o horário. Tá aí, amanhã então, Brasil Escócia, 7 da noite, sendo o primeiro ou o segundo, joga na segunda-feira, dependendo aí, só confirmar o horário na próxima segunda-feira, mas o Brasil com certeza vai passar com tranquilidade, né? Vamos lá, meio-dia e 37, milionário José Rico, eu menti. Meio-dia e 37, ótima tarde. Boa terça-feira pra você em toda a cidade, toda a região. Simbora sempre com a melhor programação.
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0: Fábio, boa tarde pra você, meio-dia e 56. Bruno e Marrone, recordando, matando saudade, viajando no tempo aqui. Favo de Mel, Chitãozinho Chororó, Meu Disfarce. Também Mato Grosso, Matias, Pele de Maçã. E Alan e Aladim, liguei pra dizer que te amo. As melhores de todos os tempos aqui na melhor programação pra você, na Onda da Saudade, nessa tarde maravilhosa de terça-feira, hein? Bom, na sequência, tá chegando o Thiago Marquezine, que vai comandar a tarde da Onda até às 5, com muita música, alegria, do jeito que você gosta aqui também, com muito mais prêmios, claro, você sempre participando das melhores promoções, acessando o site ondalivre.com.br. 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A gente se fala amanhã, então, a partir das 9 da manhã. Um beijo carinhoso e siga na sintonia da Onda.
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2: Onda Livre, boa tarde. A partir de agora tem eu, Thiago Marquezine. Tá na onda? Tá com tudo.
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2: Uma e quatro, boa tarde pra você, a tarde da onda chegando em 105,3. E aí, minha gente, como é que estamos, hein? Terça-feira, 23 de junho de 2026, e a mais uma tarde da onda, e a partir de agora vamos juntinhos até as 5 horas da tarde, com muito mais sucessos, músicas aqui através do seu rádio, pra gente animar, trazer muito mais alegria na sua tarde intensa dessa semana que ainda só está começando, né? Que bom ter você ligado aqui na onda, que bom ter você escolhendo a Onda Livre pra fazer a sua trilha sonora nessa tarde maravilhosa. A você que nos curte aí na sua casa, no trabalho, no seu carro, você que é motorista de aplicativo, você que tá pela rua fazendo alguma coisa, obrigado pela sua audiência. Fique conosco e participe, hein? 996494351 é o WhatsApp da Onda para você interagir, curtir junto com a gente e vir nessa energia maravilhosa nessa tarde da Onda por aqui. Vamos começar bem mais com Zezé de Camargo, Irmão da Lua, Amigo das Estrelas, uma em cima.

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0: gente, Zé Neto e Cristiano, seu Polícia, pra fechar nossa primeira sequência, teve Vini Drummond, Próximo Erro, sucesso de Lauana Prado, também Um Sonhador. Bora pro intervalo, que na volta já tem Super Onda.
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11: Onda Livre, boa tarde, 1h24. Já estamos de volta pra você. Vamos abrindo por aqui mais uma sequência da nossa tarde da Onda com muito mais músicas de montão, porque vem chegando a Super Onda.
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11: Bora que é uma atrás da outra sem parar. E você confere com a gente por aqui na sintonia da Onda Livre as melhores músicas. É o seguinte, hein? Continue participando comigo pelo 99649-4351. Deixa eu mandar um beijão aqui no WhatsApp da Onda especial pra turma que tá junto comigo, viu? Boa tarde, meu querido Sócrates Domingues. Aquele abração pra você, irmão. Obrigado pela sintonia. Junto comigo também a Letícia. Boa tarde. Quero curtir um sucesso aí do Teodoro Sampaio. Tchau pra nós, hein? Beijo pra você, Letícia. Obrigado pela participação. Viu? Um super beijo carinhoso aqui no WhatsApp da Onda também para minha querida Maria Luzia. Fala, Maria. Boa tarde, Thiago. Tudo bem? Manda beijo para mim aqui no Tatuapé. Tô curtindo, Maria Luzia. Beijo para você, Maria Luzia. Obrigado pela participação, viu? Uma ótima tarde para você aí, toda a turma no Tatuapé, junto com a gente também. Alô, minha querida Jô do Jaraguá. Oiê, boa tarde. Ótima semana. Beijos. É a Jô do Jaraguá na sintonia junto comigo nessa tarde maravilhosa aqui em 105,3. Quem mais? Chegando comigo. Um abração aqui para os Vandil Santos, sempre junto com a gente também, ligadaço na programação em 105,3, aquele abraço, obrigado pela sintonia. Ótima tarde para meu querido Júnior da Alvos Júnior. Alô, Junião, aquele abraço para você, sempre trabalhando também ao som da Onda, né? Que beleza! Tarde, meu amigo Mula, como é que estamos, Mula? Super abraço para você também por aí. Obrigado sempre pela participação, um beijo no coração, uma ótima tarde de terça, Mula. Minha querida amiga Marcena Zato também, de Rio das Pedras. Boa tarde, Thiago, maravilhosa tarde chuvosa. Que delícia, hein, Marcia? Que beleza, gosto, viu? Beijo carinhoso para você no coração de toda a turma em Rio das Pedras também. Continue na sintonia participando, 99649-4351. E a gente vai começar bem demais a nossa Super Onda na torcida pelo nosso Brasil.
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0: dança, todo mundo vai sofrer. Que moda, hein? Rolou por aqui também Lucas Morato, do jeito que eu tô. Rio Negro e Solimões, só lembranças. E o som do Juan Leandro com Danilo e Davi, fofoca do ano. Muito mais sucesso na sua tarde gostosa de terça-feira, com chuva, hein? Neste momento, garoando aqui na região da Casa da Onda, na Avenida Independência, pertinho da Igreja São Judas. Chuva, um tempo fechado, que delícia. Ó, você que tá dirigindo aí, dirija com cuidado, dirija dentro da velocidade da via, ligue seus faróis para que você possa ser visto aí, né? E vá com cuidado, tá bom? Devagarinho, chega do mesmo jeito. Deixa eu mandar um beijão especial aqui pra Ana Lúcia, tá na sintonia junto com a gente. Super beijo, obrigado pela participação. Um abração pra turma em Brotas, hein? César, Giovanni, Martelo, Vando e Marquinhos, super abraço pra vocês aí. Uma ótima tarde, obrigado pela participação, pela sintonia junto comigo nessa tarde maravilhosa de terça-feira, viu? 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Falando em promoções, bora de sorteio.
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0: Vamos lá, saindo o Prêmio da Hora para você agora aqui na tarde da Onda. Esse prêmio especial é um par de ingressos da promoção na Onda do Termas de São Pedro. É para você, Luiz Borba, final do telefone 55, no bairro Santa Terezinha. Valeu, Luiz. Se liga aí no seu WhatsApp que a produção vai entrar em contato com você para que você possa vir até a Casa da Onda retirar o seu par de ingressos, hein? Parabéns. E você que ainda não participou, tá perdendo tempo. Acesse o nosso site, app, Face ou Insta e boa sorte. Bora de Simone Mendes, direitos iguais.

0: Onda Livre, boa tarde, 2:04 para fechar nossa primeira edição da Super Onda. Felipe Araújo com Henrique Juliano Manafalsa, teve Patrícia Manoela, Chamo Samu e Gustavo Lima com Luiz Fonse, Vagabundo. Vamos pro intervalo, a Super Onda tem mais uma edição logo mais para você, mas a volta do break tem muito mais sucessos. Fica na onda! 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
0: Onda Livre, boa tarde. Por aqui segue Thiago Marquezine. Vamos juntos até às 5.
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9: Muito bem, meus amores, são as horas mais 9 minutos. Já de volta para você, abrindo mais uma sequência da Tarde da Onda com tudo, com muito mais sucessos, com as melhores músicas e você na sintonia junto com a gente. Continue participando, hein? 996494351 é o WhatsApp da Onda para você participar e interagir junto com a gente nessa tarde maravilhosa de terça-feira. Maravilhosa com chuva, que delícia. Eu gosto, viu? Eu gosto muito. Bom, daqui a pouquinho tem mais sorteios, tá? Vamos de mais músicas? Tem Murilo Rufi, Saudade Estranha.

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0: Onda Livre, boa tarde, 2h21 aqui na Tarde da Onda. Pra fechar mais uma sequência, hein? É o som do Max Oliver, meus braços. Teve Hugo e Guilherme com Fernando e Sorocaba, Teus Segredos, Ferrugem também por aqui. Bora fechar mais essa sequência rapidíssima, né? Mas ó, tem mais, depois de intervalo. Fica comigo que a Tarde da Onda volta já. 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
0: Onda Livre, boa tarde. 2h26. Já estamos de volta para você. Bora com mais uma sequência aqui da tarde da Onda. Daqui a pouquinho tem mais sorteios na programação, hein? Vamos com mais sucessos que tem Péricles e Ana Castela. Simplesmente acontece. 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

0: tarde, faltando 20 para as 3. Maiara e Maraísa aqui na programação. Rolou Pinguim com Bruna Magalhães, Me Faz Melhor. E Léo Chaves com Henrique Juliano, Fotos. A tarde da onda vira mais um intervalo muito rápido, tá? Fica comigo, já já estamos de volta com mais para você.
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2: 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Onda Livre, boa tarde, 2h46, de volta pra você, com mais tarde da onda por aqui. Vamos que vamos, meu povo, até assim com muita música pra você ligadaço aqui na programação. Deixa eu mandar um beijo pra galera que tá na sintonia comigo aqui pelo WhatsApp da Onda. Alô, minha querida Elisiara, oi, Thiago, estamos na escuta pelo app. Toca aí um sucesso do Grupo Revelação, essa música entra na minha casa. Valeu, beijo pra você, toda a turma lá na Elisiara, trajes finos, ligadaço aqui na programação. Vem ali na Paulista, todos os dias, trabalhando. Trabalhando, né? Mas curtindo o som da onda. Um beijo lá pra Elisiara, a Jennifer, todos os clientes lá sempre prestigiando a loja, né? Beijo pra você, Elisiara. Toda a turma lá na Elisiara Trajes Finos. Valeu demais, hein? A sua pedida a gente passa aqui pra produção. Beijo carinhoso. Um abração especial aqui pra minha querida Maria Pereira. Tá na sintonia. Tarde, Maria. Beijo carinhoso pra você. Obrigado pela participação, viu? Quem mais comigo por aqui? Um abração especial lá também pro meu amigo aqui, o David. Tá curtindo junto com a gente? Fala, David. Super abração pra você aí também, na sintonia, curtindo a programação da tarde da onda. É o nosso querido David da Magnata Gesso. Um abração aí pra toda a turma lá, toda a equipe da Magnata Gesso também, sempre ligados aqui na programação, viu? Beijo carinhoso. Vamos de Super Onda.
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2: Bora que bora, essa é a segunda edição e você sabe, é uma atrás da outra sem parar. A gente começa essa sequência com Luan Santana, Olho Marrom.
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0: Onda Livre, boa tarde, 2h53, tá na onda, tá com tudo, Cristiana Araújo, maus bocados. Moda pra você na Super Onda, teve Lua Santana também, Olho Marrom, que beleza, muito mais músicas pra você ligar aço aqui na tarde da Onda em 105,3. Vamos de sorteio, meu povo.
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0: Bora saindo por aqui mais um prêmio maravilhoso nesta tarde deliciosa. 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Se liga aí no seu WhatsApp, que a produção vai te chamar pra que você possa vir retirar o seu prêmio aqui na Casa da Onda, fechou? Deixa eu mandar um beijão especial aqui pra galera que tá na sintonia curtindo junto com a gente, participando através do WhatsApp da Onda. Um alô especial aqui pra turma do Preço Baixo. Boa tarde, Thiago. Alô, Anderson. Um abração especial aqui pro Anderson Santos e a galera do Preço Baixo, que estão sempre lá com um sonsaço no talo, curtindo a programação da Onda Livre. Super beijo pra vocês aí em Rio Claro, viu? Aliás, um beijo pra todos os rioclarenses que estão sempre aí curtindo a programação junto com a gente, em especial a galera do Preço Baixo em Rio Claro. Valeu, Anderson. Aquele abraço pra você, irmão. Tamo junto. Vamos demais, que agora tem Jorge Matheus molhando o volante.

0: Onda Livre, boa tarde, 3:05, Jéssica Reis, Luiz Paulo e Léo, desejo de amar aqui na Onda. Teve pra você Menos é Mais, Champanhe, Leonardo Amanhã e o som do Jorge Matheus, Molhando o Volante. Muito mais músicas pra você nessa tarde maravilhosa. Um beijão aqui pra Maria Pereira, tá na sintonia. Meu caro querido amigo Júlio César Bueno de São Manuel, tá curtindo junto com a gente também aqui na programação. Super beijo, obrigado pela participação, valeu demais. E vamos, hein, que a Super Onda não para, é uma atrás da outra aqui na Onda Livre pra você. Tem João Bosco e Vinícius, Sem Esse Coração.
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Onda Livre, boa tarde, 3h21, Lara, mil versões, música linda, gosto demais, né? Sem que música linda mesmo. Refeijão e Giovanni, por aqui me faz te odiar, Marcos e Belucci, sonho de todo casal. São as músicas que vão dando os tons da nossa tarde maravilhosa de terça-feira por aqui. É claro que não para, hein? Vamos com mais, tem Gustavo Lima, termina comigo antes.

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0: Onda Livre, boa tarde, 3h30 para fechar essa segunda edição da Super Onda por aqui. Zé Neto e Cristiano resumindo, teve Fernando e Fabiano e Panda, não é só terminar. E Gustavo Lima termina comigo antes. Bora pro intervalo, Super Onda acabou, mas tem muito sucesso pra gente curtir ainda até as 5 horas, tá bom? Fica comigo, eu volto já.
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0: Onda Livre, boa tarde, 3h35, já estamos de volta, abrindo mais uma sequência para você com a tarde da Onda. Vamos juntos até às 5 horas com muito mais, aqui em 105,3. Vambora, que a música não para não, hein? Mandar um abração especial aqui para minha querida Janiette na sintonia. Super beijo, obrigado pela participação, Jane. Beijo, obrigado pela sua sintonia, por estar com a gente aqui na Onda, viu? Vamos demais, que agora tem Ed Brito e Samuel, Romance Rosa.

7h45, aqui na Tarde da Onda, Diego e Vitor Hugo, Benjé Acura, rolou pra você, Edson Hudson também, Deixa Eu Te Amar, de Brito e Samuel, Romance Rosa, e vamos com muito mais pra você, que a música não para aqui na Tarde da Onda, com as melhores, hein? Mandar um beijão especial aqui, oi Thiago, boa tarde, tô na sintonia, manda um abraço pra todos e pro Dudu também, a Jaidete, fala Jaidete, beijo carinhoso pra você aí, obrigado pela sua participação, e um alô especial pro Dudu também, tamo junto Jaidete, beijo, bora de Eduardo Costa, ainda tô aí, aqui na Tarde da Onda pra você.

0: sempre, boa tarde, 3h57, Kaique, coração não é de aço, teve Matheus e Cauã por aqui, que sorte é nossa, Danilo e Davi, não mexe nas minhas gavetas, é o seguinte, bora de prêmios.
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0: 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A qualquer momento tem muito sorteio aqui na programação em 105,3. Fechou? Agora tem Marília Mendonça, infiel.

Onda Livre, boa tarde, 4:03 aqui na Tarde da Onda, pra gente fechar mais uma sequência com Cleito e Romário no Namora, Marília Mendonça, Infiel, bora pro break com informação.

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1: E a seleção brasileira terá mudança no uniforme dos goleiros para a partida contra a Escócia nesta quarta, ou seja, amanhã, 7 da noite, pela última rodada da fase de grupos dos Jogos Internacionais de 2026. Inicialmente, a previsão era de que os goleiros utilizassem o uniforme vermelho, mas a definição foi alterada e Alisson, Ederson e o Everton entrarão em campo com o kit verde. A mudança foi autorizada após solicitação da Confederação Brasileira de Futebol, que pediu a substituição por um conjunto alinhado às cores tradicionalmente associadas à identidade da seleção. Como não havia conflito com o uniforme da equipe adversária, a troca foi aprovada. O tema já havia gerado discussão anteriormente, quando a entidade vetou a utilização da cor vermelha em um uniforme alternativo da equipe brasileira.
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1: Onda Livre, boa tarde, agora 4:07.
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1: Onda Livre, boa tarde. Por aqui segue Thiago Marquezine. Vamos juntos até às 5 por aqui. Quatro horas e 9 minutos, já estamos de volta, abrindo mais uma sequência para você. E por aqui nós vamos até às 5, né? Daqui a pouquinho, a partir das 5 horas da tarde, tem Sheba Show chegando para comandar o Rancho da Onda também, para você ligadaço aqui em 105,3. Então, continue com a gente, ela melhor, sintonizada na Sonda Livre, porque quem tá na onda, é claro, tá com tudo sempre. Música.

0: Onda Livre, boa tarde, 4h20, pra fechar mais uma sequência na sua tarde da Onda, ela, Bia Frazo, Imperfeita, teve Gávea, Acostumou Errado, e Ana Castela com Gustavo Mioto, Fronteira, pra gente fechar por aqui mais uma sequência. Bora pro intervalo rapidíssimo, a gente volta já.
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13: Onda Livre, boa tarde, 4h25, de volta pra você. Vamos abrindo mais uma sequência da nossa tarde da Onda. Tem muita música ainda, né, produção? Muita moda pra gente curtir juntinhos por aqui. No momento que, olha, na região aqui da Avenida Independência, onde está localizada a Casa da Onda, uma chuva torrencial, hein? Tava previsto realmente, olha, resolveu São Pedro abrir as portas das águas aí, porque tá uma baita chuvona aqui na região da Casa da Onda, na Avenida Independência. Dirija com cuidado, você que está dando uma carona pra Onda aí, vá na velocidade da via com toda atenção, que é sempre muito importante. Vamos com mais sucesso, que daqui a pouquinho já tem Sheba chegando pra comandar o rancho da Onda, hein? Vamos de Fala Mansa, mais um dia de som.

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1: De 4h35, Elisjust, Calgão, aqui na programação. Teve Xande Avião com Henrique e Juliana, não é o lugar, é a pessoa. Fala Mansa, mais um dia de sol e a gente segue, hein? Com muito mais sucesso. Abração aqui pro Michel Góes, está na sintonia junto com a gente, sempre ligado, interagindo também através do WhatsApp da hora. Tamo junto, Michel, valeu, hein? Bora que a música não para, frente, Fabrício, que amar é meu talento.

Alexandre, boa tarde, 4h48. Felipe Rodrigo aqui na programação, ignora. Para você também, Israel e Rodolfo. Marque Vidente, Panda, Eu Te Seguro e Henrique Juliano, evento cancelado. Já já tem Sheba Show nos últimos preparativos, chegando para comandar mais uma edição do Rancho da Onda, hein? Com muito mais sucesso, muito mais alegria, com tudo no rancho. E a música por aqui não para, Gustavo Lima.

0: De Paula, nós dois online, saideira por aqui dessa tarde da onda maravilhosa de terça-feira de muita chuva. Gente, eu tô indo nessa, mas a partir de agora vocês vão ficar com o Sheba Show que vem por aí com o Rancho da Onda, mais uma edição maravilhosa nessa terça para vocês, e a gente se encontra amanhã a partir de 1 PM por aqui, fechou? Beijo carinhoso, valeu demais a companhia, fui!
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17: Onda Livre 5 horas, acabou com uma ótima tarde pra vocês. Estamos chegando, meus amigos, meus companheiros, velho. 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Vamos trazer dica dos amigos do arroz e feijão, rei do prato também, compadre. Porteira que ela vai abrir pra começar naquele jeitão bruto que nós apreciamos. Tem Leandro mais o Leonardo por aqui. Uma ótima tarde.

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Valeu, meus patrão. 5:15, bruto do bruto. Tô grosso, Matia, mais o Edson Curso, 24 horas do amor, creminho. Mas que chameguismo aqui no batidão do nosso programa Rústico, quando vai matando jacaré beliscão por aqui no batidão, né? 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Boa, meu patrão. Aqui a Celeste participando com a gente, a Maria José também, obrigado aí pelo carinho. Tá chegando nesse momento mais informação por aqui, Onda Esportiva.

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1: Tô bem, Cavocada, e ele voltou, né? Cristiano Ronaldo não ia ficar pra trás, não, né? Depois de tanto destaque do Messi, o Mbappé e também o Haaland, na Copa, hoje foi a vez do camisa 7 marca 2. Foi o grande nome da goleada, de 5-0 Portugal sobre os Brusquetão, e que teve gols ainda do Nuno Mendes, do Rafa Leão, e um gol contra também do rapaz, se eu conseguir falar esse nome aqui, eu tô bruto, né? Faz nem ideia nem por onde começa. Bom, no estado do Houston, né? No Estado Unido. Em uma das comemorações, o Cristiano Ronaldo falou para as câmeras: ele tá de volta!
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0: Cavocada, 5:39, bruto, Léo Chave, Henrique e Juliana, aqui os retratos, caboclo, chameguismo de um tanto por aqui, né? 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
0: Onda Livre, compadre, farta 15 minutos para 6 horas e às 6 horas nós traz para vocês a Ave Maria do Rancho. Daqui a pouquinho eu tenho dica também do Empório Pai Nosso para você, meu compadre. Só tá aqui madrinhadão junto com nós, prosseguindo o batidão. Lembrando que ainda hoje tem o Truco do Rancho. Agora tem destaque do Modão da Onda. Aí você já sabe, se você, já ia inclusive erguendo o volume pra mão de apreciar, que essa cantiga aqui, quando Deus falou que se faça, a luz já tava com a fiação pronta, hein?
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Olá, meus compadres! 5:59 pro Nil Marrone. Seu amor ainda é tudo creminho. Mas o tanto que o zóio orvalhou agora nesse momento, hein?

0: choremo de molhar a blusa e fazer lodo nos pés, não foi não? Até cebola chorou nesse momento. Seguinte, cabocada, momento especial desta terça-feira, 23 do mês do junho, você já sabe, né? Tá chegando a Ave Maria do Rancho, que é o momento da gente fazer essa oração juntos, é o momento da gente pedir a bênção e também receber chuva de bênçãos por aqui nesse momento, né? Ave Maria do Rancho vem chegando, convidar você junto com a gente para fazer essa oração maravilhosa de todos os dias, todos os dias, todos os dias no 105,3 Ave Maria do Rancho.
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0: Olá, livre meus patrão, que momento maravilhoso, Ave Maria do Rancho, que chuva de bênçãos que chegou com toda certeza para você e para toda a sua famiagem. A gente vai prosseguindo, depois do intervalo, abrindo mais uma hora o nosso Rancho da Onda aqui no 105,3 com os amigos do Jardim São Pedro Supermercados, patrocinador oficial do nosso programa.
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2: Onda Livre 6:06, Capial, boa noite!
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9: Tenha boas noites de sono. Uma noite de sono bem dormida melhora a sua qualidade de vida. A quantidade de horas diárias varia de pessoa para pessoa, mas em geral o ideal é que fique entre 7 a 8 horas por noite. Dormir bem fortalece a memória, ajuda a ter energia para as atividades diárias, para o trabalho. Reduz riscos de doenças cardiovasculares, sem falar no controle de diversos problemas de saúde, como diabetes e pressão alta. Uma boa noite de sono é revigorante e permite que o corpo realize suas funções essenciais para o período de repouso. Caso isso não aconteça, ao longo do tempo a pessoa pode apresentar uma série de problemas que vão desde dores musculares e de cabeça a riscos de AVC, diabetes do tipo 2 e ataque cardíaco. Portanto, atenção ao seu sono.
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0: Fala livre, meus compadres! 6:20, bruto do bruto, as minhocas antigas no rancho pra você, banda Projeto Raízes. 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que tem trucada por aqui, bruto do bruto.
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4: 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E a hora certa.
0: Tá ali, boca a boca, 6:24, noite.
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20: Tô bem, cavocada bruta, 6:27. Nosso Truco do Rancho começa com esse 7 de ouro aqui, ó.
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1: Valeu, meu compadre. 6:32, chegou 7 Copa.
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0: Chica não tá, hein, Capial? Amanhã tem mais trocada aqui, senhor.
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1: Onda Livre, meus compadres, tá na onda, tá com tudo. 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

0: agora aguenta, like, né? Fácil, não. Muito bem. Seguinte, acabou com a Voz do Brasil, será retransmitida a partir das 8 da noite aqui não.
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0: Valeu, meus compadres velho. 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

0: Vamos dar livre, meus patrão. 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

0: Vamos dar livre, meus compadres. Tá na onda, tacou tudo pra fim das labutas do nosso rancho. Henrique e Juliano, gente, fica com Deus. Obrigado aí pelo carinho. Obrigado, Jardim São Pedro, Supermercados, em mais uma empreitada junto com nós. Amanhã estaremos de volta bem cedinho, a partir das 5 da manhã, no nosso Memória Sertaneja, né, turma? E agradecer aqui a você que esteve junto comigo em mais esta empreitada. Amanhã estaremos de volta. Se Deus, nosso Senhor Jesus Cristo, assim abençoar e permitir também. Saideira tem pra vocês, tem Leonardo por aqui. Valeu, turma!
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9: Olá, boa noite.
10: Boa noite para você que nos acompanha em todo o país.
9: Terça-feira, 23 de junho de 2026.
10: Vamos ao destaque do dia: segurança pública.
9: Novo Banco Nacional de Celulares com restrição vai reunir informações sobre aparelhos roubados, furtados ou extraviados em todo o país.
10: Ao comprar um aparelho, o cidadão também vai poder consultar o cadastro para saber se existe alguma restrição.
9: E notificações serão enviadas para esses celulares que estiverem em uso, para que o comprador entregue voluntariamente.
10: O presidente Lula destaca que nova ferramenta vai ajudar a combater o crime.
11: Se você souber de onde você comprou, melhor ainda, porque a gente quer punir quem rouba, a gente quer punir quem vende, a gente quer punir o crime organizado.
9: E ainda, ainda aparelhos de última geração para tratamento de câncer por radioterapia foram entregues hoje simultaneamente em São Paulo, Ceará e Mato Grosso pelo presidente Lula e o ministro da Saúde, Alexandre Padilha.
10: O equipamento é capaz de gerar raios-x precisos exatamente no local do tumor, sem causar maiores danos ao tecido saudável. Graziele Bezerra.
12: Durante o evento, Lula e Padilha assinaram ainda contrato que vai garantir a compra de 20 aparelhos de ressonância magnética para 15 estados.
9: E a gente vai falar também dos impactos do programa de aquisição de alimentos sobre a vida de agricultores.
10: Estudo divulgado pelo Ministério do Desenvolvimento Social mostra aumento da renda e redução da dependência de programas assistenciais.
9: Hoje, na apresentação da Voz do Brasil, eu, Mariana Jungmann e Luciano Seixas.
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9: Que um bem de consumo, o aparelho celular concentra atualmente a identidade digital do cidadão.
10: Nele estão aplicativos bancários, documentos, senhas, meios de pagamento, autenticações eletrônicas e acesso a serviços públicos.
9: E a cadeia envolvida no roubo desses aparelhos aumenta a violência urbana e abastece o crime organizado.
10: Por isso, o governo lançou hoje a nova fase do Programa Nacional Celular Seguro, criando um banco de dados nacional para consulta sobre aparelhos roubados ou furtados.
13: Foi inaugurada nesta terça-feira uma nova etapa no enfrentamento ao roubo de celulares no Brasil. O presidente Lula assinou o decreto que institui o Banco Nacional de Celulares com Restrição. Essa ferramenta reunirá informações sobre aparelhos roubados, furtados ou extraviados em todo o território nacional. Como detalhou o secretário nacional de Segurança Pública, Chico Lucas.
14: Agora, qualquer policial do Brasil vai ver todos os registros, seja do Amapá, do Piauí, do Rio Grande do Sul, do Amazonas, todos vão ser vistos no mesmo sistema, porque nós vamos colocar o combate ao roubo e furto de celulares como prioridade da agenda nacional.
13: Por meio dessa integração, será possível identificar aparelhos com registro de roubo ou furto em utilização e encaminhar notificações aos usuários para devolução voluntária e regularização da situação junto às autoridades policiais. Desde 2020, já foram registrados cerca de 3 milhões de aparelhos aptos à recuperação. Com essa iniciativa, o governo passa a atuar diretamente sobre a cadeia econômica que sustenta esse tipo de crime, de acordo com o ministro da Justiça e Segurança Pública, Wellington Lima.
15: Não tem efeito apenas no que diz respeito ao celular. A violência urbana dos grandes centros, que é afetado com essa prática, que atemoriza tantos, vai ser modificada completamente na medida em que o programa ganha corpo e adesão. Toda a cadeia criminosa se modifica e esse incentivo diminui da prática do crime.
13: Em outra frente, os próprios cidadãos podem fazer sua parte por meio de uma ferramenta pública de consulta, que permite verificar se o aparelho possui restrição. O presidente Lula destacou a integração de bases públicas e privadas que viabilizou a medida e a importância de cada cidadão fazer a sua parte.
11: Vai ter a participação dos 27 governadores de estado, no governo federal, das agências reguladoras, das empresas de comunicação. Então, o que a gente está dizendo é que se você comprou um telefone, se saber que era roubado, mas comprou, você tem que procurar uma delegacia para entregar. Se você souber de onde você comprou, melhor ainda, porque a gente quer punir quem rouba, a gente quer punir quem vende, a gente quer punir o crime organizado.
13: Por meio do site ou do aplicativo do Programa Celular Seguro, o cidadão pode verificar a procedência de um telefone celular, tendo em mãos o número e-mail. Um código de 15 dígitos que é como se fosse a identidade do celular. Esse número pode ser encontrado na caixa do aparelho, atrás da bateria ou discando. Asterisco Jogo da Velha 06 Jogo da Velha. Nesse último caso, o código aparecerá automaticamente. Reportagem Natália Koslick.
9: Novos equipamentos para o tratamento de câncer.
10: E aparelhos de ressonância para todas as regiões do país.
9: Investimentos de mais de 160 milhões de reais do Ministério da Saúde para ampliar o atendimento especializado no país.
10: O presidente Lula esteve hoje em São Paulo anunciando os investimentos.
12: O acelerador linear de alta tecnologia entregue ao Hospital Santa Marcelina, na Zona Leste de São Paulo, vai ampliar o tratamento de câncer na unidade. O equipamento é capaz de gerar raios-x precisos, exatamente no local do tumor, sem causar maiores danos no tecido saudável. O presidente Lula, que concluiu sessões de radioterapia este mês, destacou a alta tecnologia do equipamento.
11: A máquina que vocês vão fazer radioterapia aqui na Zona Leste é muito mais moderna do que aquela que eu faço em Brasília. E eu acabei de fazer 15 sessões de radioterapia. E nós não estamos fazendo favor. O que nós queremos é que, independentemente do lugar onde mora, independentemente da cor, independentemente da religião, todos têm direito a um tratamento igual, justo e de boa qualidade.
12: Também nesta terça-feira foram entregues aceleradores lineares em Fortaleza, Ceará, e em Sinop, no Mato Grosso. Em Sinop, que tem 500.000 de habitantes, a chegada do aparelho vai facilitar a vida de pacientes que percorriam até 1.800 quilômetros para receber atendimento em cidades como Cuiabá e Barretos. Já em Fortaleza, o acelerador linear vai para o Instituto do Câncer do Ceará, referência na região. A ampliação do cuidado aos pacientes com câncer é uma prioridade do programa Agora Tem Especialistas, que busca reduzir o tempo de espera por consultas, exames e cirurgias, incluindo os procedimentos radioterápicos. O ministro da Saúde, Alexandre Padilha, destacou as entregas dos aceleradores lineares em todo o país.
16: Nós estamos comprando nesses 3 anos 105 aparelhos, nenhum país do mundo está fazendo essa compra. Graças a essa expansão, todos os estados brasileiros têm agora um centro de radioterapia para cuidar da sua população. O último que faltava era o estado de Roraima, o equipamento já chegou lá, tratando a população inteira.
12: Durante o evento, Lula e Padilha assinaram ainda contrato que vai garantir a compra de 20 aparelhos de ressonância magnética para 15 estados. Os novos equipamentos contarão com investimento de R$111 milhões. Reportagem Graziele Bezerra.
17: Inaugurada hoje a primeira etapa das obras da nova Serra das Araras, na Via Dutra, no Rio de Janeiro.
10: O trecho de 4 quilômetros no sentido para São Paulo vai dar mais segurança viária e conforto para os motoristas e pedestres.
17: A inauguração contou com a presença do presidente Lula, que ressaltou a importância econômica do investimento para o estado.
18: Com investimento de R$1,5 bilhão, a nova Serra das Araras integra a modernização da Via Dutra. Com mais de 70% das obras executadas, o projeto deve aumentar a segurança e melhorar o fluxo de veículos. Nesta primeira etapa, foram liberados 4 quilômetros da pista de subida, no sentido São Paulo, com 4 faixas de rolamento e 8 novos viadutos. Segundo o ministro dos Transportes, Jorge Santoro, as obras resolvem um problema antigo da região.
19: Resolve um problema de uma rodovia que fica mais de 40 dias do ano fechada, se somar todas as interrupções que acontecem nela todos os dias, por acidentes. A ideia aqui é segurança, olhar as pessoas.
18: O trecho recebe cerca de 390 mil veículos por mês, sendo mais de 1/3 de carga. Segundo a ministra-chefe da Casa Civil, Miriam Belchior, os benefícios vão além da infraestrutura.
20: E a gente investe em infraestrutura que a gente chama econômica, mas também infraestrutura social. É aumentar esse tipo de investimento que melhora a economia brasileira e melhora a qualidade de vida das pessoas nas cidades.
18: O presidente Lula destacou os impactos da obra para o desenvolvimento econômico e a geração de empregos no estado.
11: Eu tenho certeza que o resultado dessa obra aqui vai significar mais desenvolvimento para o Rio de Janeiro, mais empresas para o Rio de Janeiro e mais emprego de qualidade para o Rio de Janeiro.
18: Ao todo, serão 16 quilômetros de extensão, 8 em cada sentido. A nova configuração contará com 4 faixas por direção, 24 viadutos, 2 rampas de escape, 3 passarelas, iluminação integral, monitoramento inteligente e cobertura 4G. Reportagem Luciana Colares de Holanda.
10: 1 e estudo divulgado pelo Ministério do Desenvolvimento e Assistência Social, Família e Combate à Fome apurou os resultados do Programa de Aquisição de Alimentos, o PAA, sobre a vida dos agricultores familiares.
17: E os números apontam aumento da renda de 30% na renda per capita das famílias.
10: E queda da permanência desses agricultores em programas de transferência de renda.
17: Agricultores familiares parceiros do Programa de Aquisição de Alimentos, o PAA, registraram aumento de até 30% na renda per capita. Além disso, estes agricultores reduziram até 57% a probabilidade de permanência no Cadastro Único, porta de entrada de programas sociais. Atualmente, 75% dos agricultores participantes do PAA, na modalidade compra com doação simultânea, estão inscritos no CadÚnico. Os dados são de uma pesquisa realizada pela Universidade Federal do ABC e pelo Centro Brasileiro de Análise e Planejamento. Os resultados foram divulgados pelo Ministério do Desenvolvimento e Assistência Social, Família e Combate à Fome, que é gestor do PAA. O secretário de Avaliação, Gestão da Informação e Cadastro Único, Rafael Osório, falou sobre o PAA como ferramenta de emancipação econômica dos agricultores familiares.
0: Então, acessando o PAA, esse agricultor familiar que está no Cadastro Único, ele pode investir na sua produção, ele pode vir acessar outros programas, receber assistência técnica e dessa forma sair de uma forma definitiva do Cadastro Único e da necessidade de ter apoio de programas sociais.
17: A pesquisa mostra que os beneficiários na modalidade compra com doação simultânea tiveram aumento médio de R$ 50,00 na renda per capita. Isso equivale a um crescimento de 30%. Entre os participantes da modalidade PAA Leite, o aumento foi de R$ 32,00 por pessoa, um avanço de 19% na renda destes produtores. A secretária de Segurança Alimentar e Nutricional do MDS, Lilian Raal, destaca a importância do PAA para a garantia de comida na mesa dos brasileiros e para a economia.
21: O recurso público investido no programa de aquisição de alimentos retorna com muitos bons investimentos para a nossa sociedade, para cada pessoa que participa, mas também para a nossa sociedade como um todo, ao promover a venda de alimentos, comprando da agricultura familiar, principalmente agricultores do Cadastro Único, povos e comunidades tradicionais, povos indígenas, incluindo, abrindo a porta do mercado da comercialização para muita gente que vinha ficando para trás, ao mesmo tempo mostrando para os municípios a importância das compras públicas da agricultura familiar e de ações de segurança alimentar e nutricional.
17: O ministro do Desenvolvimento Social, Wellington Dias, elenca como meta para o PAA alcançar uma quantidade maior de pessoas, tanto os que produzem alimentos quanto os que precisam deles.
22: Mas é preciso uma jornada que possa alcançar maior escala e possa, a partir daí, colocar produtores e produtoras em condição de uma linha direto com o mercado. E, é claro, com isso, elevar a renda.
17: Em 2024, o PAA alcançou 3.334 municípios brasileiros. 84% deles relataram ampliação da busca ativa de agricultores familiares. 76% apontaram avanços na identificação de pessoas em situação de insegurança alimentar. 29% dos municípios realizaram levantamentos junto a povos e comunidades tradicionais, o que ampliou estratégias de inclusão desses públicos no PAA. 86% dos municípios consideram decisivo o suporte oferecido pelo governo federal para a execução do programa. Para acessar a pesquisa na íntegra e conhecer detalhes sobre o PAA, busque por gov.br/mds. Reportagem Érica Brás.
23: Pois é, e além de melhorar a vida dos agricultores familiares, o programa de aquisição de alimentos também ajuda a melhorar a qualidade da merenda consumida pelos estudantes de todo o país.
10: É que parte dos alimentos frescos comprados pelo PAA é destinada à alimentação escolar, que agora usa menos ultraprocessados.
23: E comida fresca, feita na hora, abre espaço também para a criatividade das merendeiras.
10: Hoje, o governo do Brasil premiou as melhores receitas preparadas por essas profissionais.
24: Tem receita que vai muito além do sabor, tem afeto, cuidado e uma vontade enorme de ver os estudantes bem alimentados. Foi assim que 55 merendeiras de todo o Brasil conquistaram um lugar entre as melhores receitas da alimentação escolar do país. A Vânia Patrícia, de Boa Vista, em Roraima, apostou no frango flambado com creme de abóbora. prato cheio de sabor e memórias da culinária local.
1: O prato foi aprovado pelas crianças, gostaram e pedindo para repetir mais.
24: Já o Evandro dos Santos, de Francisco Beltrão, no Paraná, levou para a disputa um yakisoba vegano, receita de tradição e sabor.
2: Na composição dele, macarrão, os legumes, que os alunos não tinham tanta saída com os legumes e verduras. Então, veio essa inspiração, vamos fazer alguma coisa com nossos legumes, com a nossa agricultura familiar, que geralmente está com produtos orgânicos.
24: As receitas estão entre as vencedoras da terceira edição do concurso Melhores Receitas da Alimentação Escolar, realizado nesta terça-feira em Brasília. A iniciativa do Fundo Nacional de Desenvolvimento da Educação, o FNDE, valoriza o trabalho das merendeiras que todos os dias ajudam a levar uma alimentação saudável, equilibrada e de qualidade aos estudantes da rede pública. Fernanda Pacobaíba, presidente do FNDE, lembra que o Programa Nacional de Alimentação Escolar repassa anualmente cerca de 6 bilhões de reais para garantir mais de 50 milhões de refeições diárias. Em 2023, após anos sem reajuste, o FNDE elevou os valores para a compra de merenda. Também subiu de 30% para 45% a obrigatoriedade para a compra direta de alimentos da agricultura familiar e restringiu ultraprocessados nas escolas.
3: Cerca de 3 bilhões de reais do orçamento total do programa vão ser destinados à agricultura familiar. Mais oportunidades para pequenos produtores, mais alimentos frescos nas escolas e mais desenvolvimento nos municípios.
24: Com foco em alimentos mais saudáveis, o Programa Nacional de Alimentação Escolar quer mostrar com o prêmio que o principal ingrediente está todos os dias no prato servido aos estudantes. O carinho de quem sabe que alimentar também uma forma de educar, um exemplo para os profissionais que fazem toda a diferença na vida das crianças, disse a primeira-dama Janja Lula da Silva, embaixadora da Aliança Global contra a Fome e a Pobreza.
4: São pessoas que conhecem os estudantes, as estudantes que acolhem com um sorriso, que oferecem afeto e oferecem também uma refeição saudável e ajudam a construir um ambiente escolar mais humano e acolhedor.
24: Além do reconhecimento, cada merendeira vencedora recebe um prêmio de R$5 mil. As escolas representadas pelas receitas também recebem R$8 mil para investir em equipamentos e melhorar a estrutura das cozinhas escolares. Reportagem Pablo Mundim.
23: O Brasil anunciou hoje um pacote integrado de ações voltadas para a população em situação de rua durante a programação da Semana Nacional de Políticas sobre Drogas.
10: A iniciativa interministerial prevê recursos para a qualificação de cozinhas solidárias, ampliação do atendimento em saúde e inclusão social de pessoas em contexto de vulnerabilidade.
23: Durante o evento, a ministra dos Direitos Humanos e da Cidadania, Janine Mello, reforçou que o país precisa avançar nas ações integradas de assistência para garantir direitos à população de rua.
5: A agenda de população em situação de rua, ela não é a agenda de um ministério só. O que importa é que a gente tenha um governo federal todo unido em prol e em defesa da proteção dos direitos da população em situação de rua. Não é um espaço de disputa, é um espaço de construção, é um espaço de avanço.
10: O Ministério da Justiça e Segurança Pública anunciou o maior esforço orçamentário da história para ações voltadas à população de rua.
23: Os repasses vão ser destinados à criação de novos Centros de Acesso a Direitos e Inclusão Social, os CAIS, executados em parceria com a sociedade civil e universidades.
10: O secretário executivo do Ministério da Justiça, Ademar Borges, detalhou a distribuição dos recursos.
25: Nós aplicamos 46 milhões para 263 centros POP, 27 milhões na implantação de 30 unidades CAIS. Nós também fizemos um investimento para a formação de mais de 5 mil profissionais de segurança pública, para que esses profissionais tenham acesso a uma cultura orientada pela proteção de direitos humanos, além de mais 70 milhões de investimento junto com o Ministério de Direitos Humanos para o programa Cidadania POP.
23: Já na área da saúde, vão ser investidos R$120 milhões anuais para as equipes do consultório na rua, o que deve garantir atendimento em todas as unidades da federação.
10: O pacote também engloba o Ministério do Trabalho e Emprego e o Ministério do Desenvolvimento e Assistência Social, com a implantação de novas cozinhas solidárias e a formação profissional.
23: atenção, contribuinte, a Receita Federal abriu hoje as consultas para o segundo lote de restituição do Imposto de Renda 2026.
10: Trata-se do maior lote de restituição da história do país. Ao todo, o governo federal vai injetar 11 bilhões de reais na economia.
23: O valor vai beneficiar mais de 9 milhões e 500 mil contribuintes em todo o Brasil.
10: Desse total, cerca de 8 milhões e 900 mil pessoas utilizaram a declaração pré-preenchida ou optaram por receber via Pix.
23: A restituição será paga na próxima terça-feira, dia 30 de junho.
10: Para consultar o segundo lote, basta acessar gov.br/Receita Federal ou utilizar o aplicativo do Imposto de Renda no seu celular.
23: Projetos culturais, de esporte, muitas das políticas públicas são patrocinadas por empresas estatais do governo do Brasil.
10: Esse contrato ou esses contratos são acompanhados de perto pela Secretaria de Comunicação Social da Presidência da República.
23: E para isso, a SECOM conta com uma plataforma que permite checar a implementação dos projetos patrocinados em todo o país.
6: É com o patrocínio que muitos projetos conseguem sair do papel. E quando esse patrocínio parte de empresas e órgãos públicos, regras devem ser seguidas para garantir, por exemplo, a transparência do processo. O acompanhamento da gestão desses recursos é feito pela Secretaria de Comunicação Social da Presidência da República, a SECOM, que agora ganhou uma plataforma mais moderna. Como explica Ana Luísa Fraga, diretora de patrocínios da SECOM.
7: O patrocínio hoje agrega muito à política pública. Então a gente está fazendo essa caminhada de melhorar a nossa ferramenta e transformar o patrocínio como política pública, agregando os dados que as estatais nos prestam de informação com relação ao que elas vão fazer.
6: 50 empresas parcial ou completamente controladas pelo governo federal ofertam patrocínios no país. Só em 2025 foram mais de 2.400 ações de patrocínio feitas por estatais. A secretária de Publicidade e Patrocínio da SECOM, Samantha Marchiori, afirma que a expectativa é que a nova ferramenta ajude a identificar onde os investimentos estão chegando e quais resultados estão sendo alcançados.
8: A gente avalia muito isso, se aquele projeto ele faz sentido para aquela região que está recebendo, seja um projeto de esporte, seja um projeto de cultura, e claro, se ele está dentro das condicionantes, né, que a própria governança dos órgãos passa.
6: A ferramenta incorpora recursos de monitoramento, avaliação de resultados e inteligência de dados para tornar a gestão mais transparente e eficiente, permitindo acompanhar em tempo real os impactos sociais, econômicos, culturais, esportivos, ambientais e territoriais dos investimentos. Reportagem Luana Karen.
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10: De 1 bilhão de reais investidos na retomada econômica de comunidades rurais na bacia do Rio Doce.
23: A ação vai beneficiar comunidades rurais de 49 municípios de Minas Gerais e Espírito Santo, atingidos pelo rompimento da barragem do Fundão.
10: O recurso é destinado ao fortalecimento da agricultura familiar, ao incentivo à produção de alimentos saudáveis e à regularização gratuita de propriedades rurais.
23: De acordo com o Ministério do Desenvolvimento Agrário e Agricultura Familiar, o foco também é em recuperar o solo da região e abrir novos mercados para os produtores locais.
10: O governo federal já havia repassado mais de 400 milhões de reais para a retomada das produções rurais.
23: E essas foram as notícias do governo do Brasil.
10: Uma realização da Secretaria de Comunicação Social da Presidência da República.
23: Com produção da empresa Brasil de Comunicação.
10: Fique agora com as notícias do Poder Judiciário e do Congresso Nacional. Boa noite.
23: Boa noite para você e até amanhã.
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9: STJ aprova regras para que juízes decidam sobre participação de crianças e adolescentes em conteúdos digitais.
12: TSE determina a remoção de publicações que associavam político e partido a organizações criminosas.
9: TST divulga levantamento sobre risco de endividamento por motoristas por aplicativo.
12: Boa noite, eu sou Marcela Luiza.
9: Eu sou Walter Lima.
12: Conselho Nacional de Justiça aprova regras para a atuação de crianças e adolescentes na produção de conteúdo para plataformas digitais.
9: A medida é uma consequência da entrada em vigor do chamado Estatuto da Criança e do Adolescente Digital em março deste ano. Marta Ferreira.
15: A norma estabeleceu que crianças e adolescentes precisam de autorização judicial em casos de exposição nas redes sociais, tanto em perfil próprio quanto em canais de adultos, e quais são os procedimentos a serem adotados pelos magistrados. Entre os pontos a serem analisados estão o grau de exposição, a carga horária semanal e a remuneração.
16: A resolução define prazos para a validade dessas autorizações. Os alvarás terão duração máxima de 12 meses para crianças e de 18 meses para adolescentes, podendo ser alterados a qualquer momento por decisão judicial.
12: TSE determina a remoção de publicação que associa Flávio Bolsonaro a facções criminosas.
9: Em outra decisão, o tribunal já havia determinado remoção de publicação que associava o PT a organizações criminosas. Mariana Fabre.
19: A ministra Estela Aranha, do Tribunal Superior Eleitoral, determinou a remoção de vídeo e imagens veiculados por diversos perfis em redes sociais que associam o pré-candidato à presidência Flávio Bolsonaro à operação da Polícia Federal denominada Unha e Carne. Para a relatora, o conteúdo extrapola os limites da crítica política admissível e constrói uma narrativa sem indicação de dado concreto, investigação formal ou imputação jurídica. Em outra decisão liminar concedida pelo vice-presidente do TSE, ministro André Mendonça, foi determinada a remoção de vídeo publicado nas redes sociais que associava o Partido dos Trabalhadores ao financiamento de campanhas eleitorais por organizações criminosas. O ministro entendeu que a publicação extrapola os limites da crítica política ao atribuir suspeita ao partido sem demonstração mínima de veracidade. Em ambos os casos, as decisões liminares determinaram a remoção das publicações em até 24 horas, sob pena de multa diária. O plenário do TSE ainda vai analisar os casos.
12: Levantamento do Tribunal Superior do Trabalho aponta que motoristas por aplicativo têm risco maior de se endividarem.
9: O que influencia isso são os custos e riscos com a atividade, além das condições de trabalho. Rossini Gomes.
20: O levantamento concluiu que o motorista tem um custo mensal que gira em torno de R$ 5.600. Para superar esse valor e ter lucro, é preciso trabalhar por, no mínimo, 8 horas diárias durante 22 dias sob uma condição instável de trabalho. Como o modelo não garante previsão, folga remunerada nem assistência médica, as chances de endividamento aumentam. Segundo o estudo, é possível pegar dinheiro emprestado direto com as plataformas de transporte. E para pagar, os valores são descontados do pagamento recebido pelas corridas.
12: Pessoa relativamente incapaz pode ser sócia em holding familiar, que é um tipo de empresa criada para administrar o patrimônio de uma família, facilitando a gestão e o planejamento sucessório.
9: Essa decisão é do STJ. Fátima Uchoa.
26: Uma mulher curadora do esposo relativamente incapaz ajuizou ação para criar uma sociedade limitada do tipo holding familiar, tendo como sócios ela e o marido, casados em comunhão parcial de bens, cada um titular de 50% das cotas. As instâncias ordinárias julgaram a ação improcedente. No STJ, a terceira turma deu provimento ao recurso especial da mulher. Para a relatora ministra Nancy Andrighi, o incapaz não pode ser impedido de participar de sociedade, pois há previsão expressa no Código Civil que admite isso em contratos sociais.
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12: Uma boa noite.
9: E até amanhã.
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1: Está no ar o Jornal do Senado.
11: Eu sou Paula Groba.
17: E eu sou Humberto Pinheiro.
11: E estes são os destaques de hoje do Jornal do Senado, que começa agora.
17: Congresso vai analisar socorro de 8 bilhões para companhias aéreas.
11: Cota do Senado para vítimas de violência doméstica completa 10 anos e inspira lei federal.
17: Projetos e análise no Senado podem fortalecer combate ao crime organizado.
11: Boa noite.
17: Boa noite.
11: O Congresso vai analisar uma medida provisória que pretende evitar cortes de voos e o fechamento de rotas aéreas no país.
17: O texto prevê um aporte de 8 bilhões de reais para as empresas do setor afetadas pela alta do preço do querosene de aviação. Mais informações com a repórter Marcela Cunha.
18: Segundo o governo, o objetivo é amenizar os impactos da guerra no Oriente Médio sobre o setor, principalmente por causa da alta do querosene de aviação. As companhias aéreas alegam que tiveram uma elevação rápida dos custos, provocada pelo aumento de 70% no preço do combustível. O socorro financeiro busca dar fôlego às empresas para evitar cortes de voo e a descontinuidade de rotas, mas não significa redução automática no preço das passagens. Para o senador Marcos Rogério, do PL de Rondônia, a baixa concorrência no setor aéreo aumenta o risco de prejuízo aos passageiros.
21: Nós estamos vivendo no Brasil hoje quase que um monopólio do sistema de aviação nacional. Nós temos 3 companhias que se comunicam, que interagem e que têm parcerias, inclusive, econômicas, e há, inclusive, movimentos de fusão que torna esse ambiente ainda mais monopolizado.
18: Os créditos extraordinários não entram no cálculo da meta fiscal, mas aumentam o endividamento público. As empresas que acessarem a linha de crédito terão que devolver os recursos com juros. Segundo regulamentação do Conselho Monetário Nacional, a taxa será de 4% ao ano, com prazo de pagamento de até 5 anos. A medida provisória já está em vigor, mas ainda precisa ser aprovada pelo Congresso Nacional. O texto foi encaminhado à Comissão Mista de Orçamento e, se aprovado, ainda precisa passar pelos plenários da Câmara dos Deputados e do Senado. O prazo de deliberação vai até 31 de agosto.
11: E o presidente do Senado, Davi Alcolumbre, prorrogou por mais 60 dias a validade de 6 medidas provisórias. Entre elas está a que criou o novo Desenrola Brasil, programa do governo federal voltado à renegociação de dívidas. Pelo texto, pessoas com renda mensal de até R$ 8.105 podem refinanciar dívidas de até R$ 15.000 por banco. A proposta também traz regras específicas para beneficiar pequenas e microempresas, além de contemplar estudantes com débitos do FIES, o Fundo de Financiamento Estudantil.
17: As outras medidas prorrogadas são propostas que destinam recursos para a renovação da frota de caminhões, ônibus e micro-ônibus, ampliam as garantias de acesso ao crédito, reforçam o fundo de garantia à exportação, subsidiam a importação de gás de cozinha para conter a alta dos preços e liberam R$ 305 milhões para ações emergenciais de proteção e defesa civil em diferentes regiões do país. A prorrogação garante que as regras continuem em vigor enquanto os textos são analisados por deputados e senadores. As medidas provisórias entram imediatamente em vigor, mas precisam ser analisadas pelo Congresso Nacional antes de perder a vigência.
11: Pichações e atos de vandalismo que danificam prédios, monumentos e outros bens públicos ou privados poderão receber punições mais severas.
17: Um projeto apresentado no Senado propõe o aumento das penas para esses crimes, com o objetivo de reforçar a proteção do patrimônio em todo o país. O repórter Pedro Pincer tem mais informações.
22: A atual legislação prevê detenção de 3 meses a 1 ano e multa para pichação. Pelo projeto, ficaria entre 2 a 5 anos, além da multa. Se o ato afetar monumento ou edificação tombada, a pena atual de 6 meses a 1 ano iria para 3 a 6 anos, mantendo a multa. Para o autor do projeto, senador Hermes Klan, do PL de Santa Catarina, a legislação praticada não tem sido suficiente para enfrentar um problema que afeta cidades de todo o país e gera custos significativos para a população.
2: O que está em discussão é o modelo de cidade que queremos deixar para as nossas próximas gerações. Queremos cidades limpas ou cidades degradadas? Queremos patrimônio preservado ou patrimônio vandalizado? Eu não tenho dúvida da resposta e acredito que a imensa maioria dos brasileiros também não.
22: Pelo projeto, quem financiar ou promover a pichação também passará a ser punido com prisão de 3 a 6 anos e multa. A proposta ainda prevê que os autores sejam obrigados a reparar os prejuízos causados.
23: E o Senado poderá retomar a análise de propostas voltadas ao combate ao crime organizado e à sua influência sobre agentes e estruturas do poder público.
17: São projetos que integravam o relatório final da CPI do crime organizado. A reportagem é de Alexandre Campos.
3: Uma das propostas do senador Alessandro Vieira, do MDB de Sergipe, prevê o monitoramento contínuo e aprofundado de relações econômico-financeiras de pessoas expostas politicamente, com o objetivo de combater a corrupção, a lavagem de dinheiro e outros ilícitos econômicos. Serão submetidos a esse regime detentores de mandatos eletivos nos poderes executivo e legislativo da União, ministros de Estado, integrantes de tribunais superiores, presidentes de partidos políticos, entre outras autoridades estaduais e municipais. O senador ainda propôs sindicâncias patrimoniais aleatórias de agentes públicos para detectar enriquecimento ilícito ou prevenir a prática de crimes.
4: São projetos importantes para que a gente possa avançar no combate ao crime organizado, especialmente na questão da lavagem de dinheiro de ativos. São caminhos importantes, a gente tem identificado isso desde o momento da tramitação do PL antifacção e também da CPI do crime organizado.
3: Para fortalecer o trabalho de comissões parlamentares de inquérito, o senador defende o prazo de 5 dias para que as autoridades policiais e judiciárias atendam à requisição do...
23: A proposta responsáveis por de 12 anos e até 14 dias não houver outra forma de conciliar o trabalho com...
17: No Senado, semelhantes sociais. Repórter Henrique Nascimento.
5: O projeto aprovado na Câmara, atestado informe o período de repouso da criança e a de acompanhamento ter cumprido palio com de previsto acordo coletivo, como explica Elaine Ruma.
7: Prevê emissão de atestado adiante ao palio, proteção empregatício, mais segurança jurídica para sua feito ao direito da criança de receber cuidados.
5: No... Está em discussão uma proposta semelhante do senador veneziano Vital do Rego, do MDB da Paraíba. O texto permite faltas de pais e mães que acompanham filhos com patologias graves. Quando a proposta passou pela Comissão de Direitos Humanos, o senador Flávio Arns, do PSB do Paraná, defendeu a medida.
24: Não é razoável esperar que o trabalhador continue a trabalhar normalmente caso tenha algum ente querido gravemente enfermo ou hospitalizado. Tal expectativa chega a ser desumana.
5: O projeto está agora na Comissão de Assuntos Sociais.
23: E o Senado celebra 10...

0: 10 anos de uma iniciativa que ajuda mulheres vítimas de violência doméstica a reconstruírem suas vidas por meio do trabalho.
1: Nos contratos de terceirizadas do Senado, 2% das vagas são reservadas para essas trabalhadoras. Repórter Patrícia Oliveira.
2: Desde 2016, contratos terceirizados com 50 ou mais vagas no Senado reservam 2% dos postos para mulheres em situação de vulnerabilidade causada por violência familiar. A seleção das candidatas é feita em parceria com a Secretaria da Mulher do Distrito Federal, que identifica e encaminha mulheres aptas a ocupar essas vagas. Atualmente, 44 trabalhadoras do Senado foram contratadas por meio da cota. A terceirizada Jaqueline Couto Alves é uma delas.
3: Eu passei a ter uma independência financeira e me livrei do ciclo de violência doméstica. É a libertação da mulher. E além de ser acolhida, tem a questão da proteção aqui dentro. E esse projeto que o Senado criou foi uma coisa maravilhosa.
2: Em 2023, a iniciativa do Senado inspirou a legislação federal, que passou a prever a reserva de 8% das vagas em contratos da administração pública para mulheres vítimas de violência doméstica.
1: Edição de Paula Groba e trabalhos técnicos de João Lira, o Jornal do Senado fica por aqui. Acompanhe agora as notícias da Câmara dos Deputados. Boa noite.
0: Boa noite e até amanhã.
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5: Câmara aprova incentivo à participação dos jovens em serviço voluntário.
6: Prevenção obrigatória da trombose em hospitais vai à sanção presidencial.
5: Deputados aprovam exigência de qualidade para registro de medicamento.
6: Boa noite. Câmara aprova regras mais rígidas para registro de medicamentos. A repórter Sofia Peçanha tem mais detalhes sobre a proposta, que já foi aprovada também no Senado e segue para a sanção presidencial.
7: A Comissão de Constituição e Justiça da Câmara dos Deputados aprovou o projeto que altera regras para o registro de medicamentos no país. O texto já foi aprovado pelo Senado e altera a Lei de Vigilância Sanitária sobre Produtos Farmacêuticos. A proposta altera a legislação para exigir que todo medicamento e insumo farmacêutico, nacional ou importado, comprove que foi produzido seguindo as regras das boas práticas de fabricação, que são um conjunto de normas que garantem padrões de qualidade, segurança e controle na produção de medicamentos, e são fiscalizadas pela Anvisa, a Agência Nacional de Vigilância Sanitária. Atualmente, no caso de medicamentos importados, prioriza-se principalmente a comprovação de que o medicamento já é registrado no país de origem. Com a mudança, o foco passa a ser a qualidade do processo de fabricação, tanto para produtos nacionais quanto estrangeiros. A relatora na Comissão de Constituição e Justiça, a deputada Laura Carneiro, do PSD do Rio de Janeiro, destacou que a medida reforça a segurança dos pacientes.
8: Seja esse produto nacional ou estrangeiro, para uso da população, ele tenha um certificado de boas práticas, o que é ótimo, porque a gente está tratando de medicamentos, portanto a gente está tratando de saúde, a gente está tratando de vida.
7: Segundo o parecer aprovado na Comissão de Saúde, a regra atual pode dificultar a entrada de novos medicamentos no mercado brasileiro, especialmente quando a produção ocorre em parceria com empresas no exterior. O relator na comissão, o deputado Júnior Mano, do PSB do Ceará, apesar de recomendar a aprovação da proposta, alertou para esse risco em seu parecer. Lido pela deputada Adriana Ventura, do Novo de São Paulo.
9: Aliás, essa é uma barreira que pode impedir que produtos regulares e de efeito comprovado circulem no mercado nacional, prejudicando pacientes e a própria cadeia de comercialização.
7: O projeto pretende fortalecer o sistema de vigilância sanitária no Brasil, coordenado pela Anvisa, e busca garantir a qualidade dos medicamentos sem criar barreiras desnecessárias para o setor. Da Rádio Câmara de Brasília, Sofia Peçanha.
4: Saúde.
5: Deputados aprovaram a prevenção obrigatória à trombose em hospitais com internação. Depois de aprovado pelo Senado e pela Câmara, o texto aguarda sanção presidencial, como informa a repórter Daniele Lessa.
10: A Comissão de Constituição e Justiça da Câmara dos Deputados aprovou o projeto que torna obrigatória a adoção de medidas de prevenção ao tromboembolismo venoso em hospitais públicos e privados e em unidades de saúde com internação. Pelo projeto, hospitais deverão manter uma estrutura voltada à prevenção da doença. O tromboembolismo venoso acontece quando um coágulo se forma nas veias e se desloca, fazendo obstruções que podem causar a morte. O relator da proposta, deputado Hildo Rocha, do MDB do Maranhão, recomendou a aprovação do projeto com uma mudança de redação. Em vez de estabelecer a criação de uma comissão, como no texto aprovado pelo Senado, o projeto passa a usar o termo estrutura para dar mais flexibilidade às unidades de saúde. Segundo o relator, a proposta pode ajudar a reduzir complicações durante internações hospitalares, especialmente em tratamentos mais complexos.
11: Formar o protocolo para evitar esse tipo de doença, que é uma consequência de um tratamento. Todo tratamento que é feito nos grandes hospitais do Brasil, de combate ao câncer, ele já tem. Os nossos hospitais públicos não existe.
10: O projeto que obriga hospitais a adotarem medidas de prevenção ao tromboembolismo venoso já foi aprovado pelo Senado e Câmara. Da Rádio Câmara de Brasília, Daniele Lessa.
4: Direitos Humanos.
6: A Câmara dos Deputados aprovou uma proposta que incentiva a participação de jovens em serviço voluntário. A repórter Paula Bittar acompanhou a votação.
0: Uma proposta aprovada pela Câmara busca incentivar a participação de jovens em serviço voluntário voltado ao amparo de idosos, pessoas com deficiência e crianças. De acordo com o texto aprovado, os programas de amparo voltados para crianças e adolescentes, para moradores de rua, para idosos e pessoas com deficiência poderão contar com serviço voluntário de jovens entre 15 e 29 anos. Os jovens que precisarem terão acesso a um serviço de acolhimento durante o voluntariado, conforme regulamentação futura. Mas a participação em serviço voluntário não pode ser colocada como condição para esse acolhimento. A relatora na Comissão de Constituição e Justiça, deputada Laura Carneiro, do PSD do Rio de Janeiro, comentou a importância da proposta.
8: É uma tentativa de unir jovens com pessoas idosas e com pessoas com deficiência. Então, esse jovem, né, que está no serviço voluntário, vai ser habilitado para trabalhar nos abrigos, enfim, nas áreas de recebimento, que são de acolhimento, tanto de pessoas com deficiência como de idosos.
0: O projeto, que busca incentivar a participação de jovens em serviço voluntário voltado ao amparo de idosos, pessoas com deficiência e crianças, vai ser analisado agora pelo Senado. Da Rádio Câmara de Brasília, Paula Bittar.
4: Educação.
5: Avança na Câmara projeto que garante o uso gratuito de espaços das universidades por estudantes e funcionários. A repórter Júlia Lopes tem mais informações sobre a proposta.
12: A Comissão de Educação da Câmara dos Deputados aprovou o projeto de origem do Senado que autoriza universidades federais a cederem espaços de forma gratuita para associações de estudantes, professores e servidores. Atualmente, a legislação proíbe instituições federais de ensino de doar ou ceder imóveis gratuitamente, independente da finalidade. A proposta altera essa regra ao reconhecer que essas entidades fazem parte da própria comunidade universitária e contribuem para a missão acadêmica, o debate interno e o desenvolvimento institucional. A relatora do projeto, deputada Dandara, do PT de Minas Gerais, explica que hoje esses grupos precisam pagar taxas para utilizar os espaços das universidades, mesmo quando se reúnem para atividades internas. Segundo ela, o projeto vem justamente para garantir esse uso sem custos.
13: A de garantir a cessão de espaços da universidade à sua comunidade acadêmica, ou seja, professores, estudantes, técnicos, sem ter que cobrar uma contrapartida de volta. Porque, infelizmente, alguns regramentos exigiam pagamento de taxas. Então, você imagina os estudantes tendo que fazer uma reunião do conselho, do curso, a convocar uma assembleia com todo o custo e ter que pagar para usar aquele espaço que é da universidade.
12: A deputada também destacou que a Constituição Federal assegura a autonomia universitária. Por isso, algumas universidades já resolveram essa questão internamente, por meio de decisões dos conselhos superiores,

0: Mas...
1: ganhou o regime de urgência e pode ser votado a qualquer momento no plenário da Câmara, projeto que tira dos limites de gastos do arcabouço fiscal os recursos destinados ao programa do MEC responsável pela construção e reformas de escolas de educação básica. O projeto apresentado pela comissão especial que analisou o Plano Nacional de Educação exclui esses gastos dos cálculos do resultado final, que é a diferença entre as despesas e as receitas do setor público. De acordo com a deputada Tabata Amaral, do PSB de São Paulo, que presidiu a comissão especial e assina o projeto, os recursos do Programa Nacional de Infraestrutura Escolar virão dos royalties de petróleo e gás. A justificativa apresentada para excluir esse total dos limites do arcabouço fiscal decorre da necessidade de ampliar os investimentos nas escolas. Para a presidente da comissão especial, isso vai ajudar a alcançar as metas previstas no Plano Nacional de Educação para os próximos 10 anos. Com regime de urgência, o projeto pode ser votado diretamente no plenário da Câmara, sem passar pela análise das comissões permanentes da Casa. A urgência foi aprovada de maneira simbólica, mas foi criticada por deputados da oposição. Para o deputado Bibo Nunes, do PL do Rio Grande do Sul, a proposta desrespeita os limites dos gastos públicos.
2: O PL orienta não, porque existe aí um aumento velado, indireto, para estourar o teto de gastos públicos. E nós somos contra estourar o teto de gastos públicos. Precisamos colocar ordem, disciplina e respeito aos gastos públicos.
1: Já o relator do projeto, o deputado Moses Rodrigues, do União do Ceará, disse que a exclusão dos gastos do arcabouço vai permitir investimentos de 280 bilhões de reais nas instalações físicas das escolas da educação básica. Segundo ele, 15% do total serão investidos na melhoria das universidades e institutos federais.
3: Nós estamos garantindo 280 bilhões de reais para a educação brasileira nos próximos 10 anos, para que nós possamos garantir que todas as metas do Plano Nacional sejam atingidas. Nós encontramos esse recurso dentro dos recursos extraordinários do pré-sal, e aí todo o excedente do pré-sal nos próximos 10 anos, ele seria colocado fora do arcabouço fiscal, viriam a atender toda a demanda de infraestrutura escolar no Brasil.
1: Ainda não há data para votação no plenário da Câmara do projeto que tira dos limites de gastos do arcabouço fiscal os recursos destinados à construção e reformas de escolas públicas. Da Rádio Câmara de Brasília, Antônio Vital.
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5: Transportes.
6: Os deputados analisam proposta que pode aumentar a punição contra a perturbação do sossego com níveis de ruído de caixas de som, carros e motos. O repórter José Carlos Oliveira tem as informações.
7: O deputado Hugo Leal, do PSD do Rio de Janeiro, apresentou projeto de lei para agravar as sanções contra quem perturba o sossego alheio por meio de barulhos estridentes, como o uso de caixas de som com volume elevado ou a descarga aberta de carros e motos. A proposta altera a lei de contravenções penais e o Código de Trânsito Brasileiro. Hugo Leal apelidou o texto de Lei do Sossego.
8: Estamos ampliando essa punição, inclusive saindo a multa de R$ 1.000 até R$ 500 mil, para aqueles casos, por exemplo, eventos não autorizados. No CTB, para som, também carros com som, e para descargas, aqueles aí, as famosas motocicletas que tiram o miolo e fica aquele barulho ensurdecedor. Então nós estamos também ampliando a multa, a suspensão da carteira, né, da carteira de habilitação.
7: Segundo Hugo Leal, dados da Organização Mundial de Saúde mostram que níveis de ruído acima de 50 decibéis podem causar efeitos físicos, como dores de cabeça e irritabilidade, e também emocionais, como ansiedade e depressão. A intenção da proposta de lei do sossego é prevenir

0: esses danos à população.
1: Na realidade, tem a ver com perturbação do sossego lato sensu, ou seja, no seu sentido mais amplo, né? Que não há uma coisa que mais incomode e que mais afeta a saúde mental das pessoas é você estar no seu descanso ou até no seu trabalho e ter um som alto, ter um veículo ou uma motocicleta, né? Quem nunca foi cortado dentro da sua fala, dentro da sua casa, com um barulho, aquele barulho estridente? Então, nós propusemos aqui um PL do sossego, ou seja, da perturbação do sossego.
0: A proposta ainda está em fase inicial de análise na Câmara e vai passar pelas comissões de Viação e Transporte, de Constituição e Justiça, antes da votação final no plenário. Da Rádio Câmara de Brasília, José Carlos Oliveira.
2: Agricultura.
3: Avança na Câmara projeto que proíbe conversão de leite em pó importado para a forma líquida pela indústria de alimentos. A repórter Maria Neves explica por que a medida foi proposta.
4: A Comissão de Agricultura da Câmara dos Deputados aprovou o projeto que proíbe a conversão de leite em pó e outros derivados importados para a forma líquida para uso em indústrias, laticínios ou qualquer outra empresa alimentícia. Atualmente, segundo o autor, deputado Zé Silva, do União de Minas Gerais, a indústria alimentícia utiliza leite em pó reconvertido na elaboração de produtos como queijos, iogurtes, leite condensado e creme de leite. Como o leite em pó importado é mais barato, de acordo com o parlamentar, essa prática traz prejuízos para os produtores nacionais. Segundo Zé Silva, os pecuaristas brasileiros estão vendendo o leite a um preço menor que o custo de produção. Produzir um litro de leite, de acordo com ele, custa R$ 2 e o produto estaria sendo vendido a R$ 1,50.
5: Ao proibir o consumo e a reconstituição de leite, seus derivados, soro, por exemplo, em pó de origem importada, nós vamos forçar os laticínios, forçar as indústrias a comprar o leite brasileiro. Esse leite brasileiro, ele tem melhor qualidade e vai garantir também ao consumidor um produto de melhor qualidade e também de preço mais baixo. O consumidor brasileiro, ele tem o Brasil entre os 5 maiores produtores de leite do mundo. O mundo inteiro protege os seus produtores e nós precisamos fazer essa mobilização no Brasil. Afinal de contas, é 1.100.000 produtores, 5 milhões de pessoas que estão trabalhando.
4: Zé Silva explica que no ano passado o Paraná adotou uma lei semelhante, que proíbe a conversão para a forma líquida do leite em pó importado para uso industrial. De acordo com o relator do texto, deputado Welter, do PT do Paraná, a medida já apresenta resultados. Segundo afirma, desde a entrada em vigor da lei, houve uma redução de cerca de 50% das importações de leite em pó no estado. Além disso, Welter afirma que ocorreu uma interrupção na trajetória de queda do preço do leite e os preços do produto já começaram a se recuperar no mercado. O projeto que proíbe a conversão de leite em pó importado para a forma líquida pela indústria de alimentos ainda será votado pela Comissão de Constituição e Justiça. Da Rádio Câmara de Brasília, Maria Neves.
2: Relações Exteriores.
6: O plenário da Câmara ratifica acordo internacional sobre compra, venda e manutenção de aeronaves civis e seus componentes. A repórter Daniele Lessa acompanhou a votação e tem os detalhes.
7: A Câmara dos Deputados aprovou o projeto para ratificar a adesão do Brasil a acordo internacional da Organização Mundial do Comércio sobre o comércio de aeronaves civis. O projeto foi enviado ao Congresso pelo Poder Executivo, que defendeu a adesão ao acordo como algo positivo para atrair investimentos na indústria nacional de aviação civil. Com a aprovação, o Brasil passa a integrar um conjunto de regras internacionais que tratam da compra, venda e circulação de aeronaves civis e seus componentes, incluindo serviços de manutenção e reparo. Esse acordo está em vigor desde 1980 e conta hoje com 33 membros, incluindo Estados Unidos, União Europeia e Japão. Entre os principais pontos, o acordo prevê a eliminação de tarifas de importação para aeronaves civis e diversos itens do setor, como turbinas, simuladores de voo e equipamentos de bordo. Também estabelece diretrizes para reduzir barreiras comerciais e garantir condições